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analisar estas músicas, eu acho que o bebop é óbvio, o blues também é fácil de ouvir, mas a parte da influência da música clássica vem em dois pontos. A construção, a arquitetura das músicas. Eles nem sempre fazem aquela coisa de tocar o tema, depois uma série de solos, depois tocar tema. Há vários discos, de montes de grupos que seguem sempre este formulário. O Modern Jazz Quartet tem sempre o cuidado de fazer arranjos diferentes, pôr os temas de uma maneira diferente e os solos. São mais criativos.

roubando algumas ideias de música clássica. Mas a ponte essencial para mim, da influência de música clássica, é o tratamento do papel de cada músico. Normalmente, num grupo de jazz, temos um instrumento harmónico, piano, guitarra, temos uma linha de baixo, pode ser sousafone, pode ser baixo, ou os pedais no órgão, temos a bateria, a parte rítmico, e depois temos um solo, ou saxofone, ou trompete, trombone, ou cantor. Aqui, em vez de um soloista, temos o vibrafone. Embora que o Milt Jackson toque quase sempre o solo, o som de vibrafone é muito semelhante ao piano, porque são instrumentos harmónicos, percussivos. O piano tem os martelos ali que batem nas cordas e o vibrafone tem as baquetas, mas também a independência de cada um dos instrumentos. Eles vão partilhar as responsabilidades harmónicas, rítmicas e melódicas. E agora, para um último disco, temos o disco Django, de 1956. Vamos ouvir três trechos. O primeiro é Django, o segundo é One Bass Hit, e depois um suite chamado La Ronde Suite. Espero que vocês gostaram. Bom resto de semana e até jazz.

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0: 8 horas mais 19 minutos. Saúde e alegria e bom dia. Estamos na Rádio Universitária do Algarve nesta segunda-feira, 13 de julho. Os magníficos 20 graus em Faro no arranque desta semana. Um pouco mais fresca, no entanto, parece que a temperatura vai voltar a subir. Quarta-feira, diz a rapaziada da meteorologia. Grande entrada com este Mock Turtles, Can You Dig It? Grande malha. Grande recordação para o arranque deste café duplo em semana de concentração internacional do Motoclube de Faro, com a passagem dos lendários UB40, pelo Val das Almas, entre outros, de Veloso, HMB, etc. Concentração que promete a 44ª edição, nunca já na quinta-feira no Val das Almas. Como sempre, uma organização do Motoclube de Faro. Mirror People também, Any Color You Like. Ainda deixei War on Drugs com Pain e também Central Cee com Moi.
1: Made in Algarve.
0: É isso. Daniel Camis para seguir. Red Race, voltamos a 2023 na carreira do cantor Algarvio. Algarvio, que é como quem diz, nasceu no Reino Unido, mas tem fortíssimas ligações a Tavira. Bom dia.

0: Chama-se The Invisible Boy, os The Happy Mess, em 2015. Este grupo português, liderado pelo jornalista Miguel Ribeiro, pivô da SIC Notícias. Na altura, o single de avanço para o segundo trabalho de originais. Contou também com a produção de Rui Maia, na altura, Rui Maia, do Jack's Wife. 8 horas e 29 minutos, Raquel Grassi com End of the World. Ainda Daniel Kemis com Rat Race, foram as três últimas a passar por aqui. Bom dia, boa viagem ou bom trabalho, boas férias, se for o caso. Há muito para conferir nestas 2 horas de emissão. Daqui a pouco vamos recuperar uma conversa que tivemos com o Pedro Lemos, jornalista do Sul Informação. Tudo à volta do lançamento de mais uma edição da Revista 2, que já está nas bancas. Revista do Sul Informação. Uma revista muito, muito, muito bem produzida, diga-se passagem. Não é graça, mesmo assim. É para ouvir já daqui a pouco. Também vamos atualizar na nossa agenda cultural, o Fora de Portas. Checamos precisamente com o Sul Informação os temas que marcam a atualidade às 9:30 da manhã, os destaques do dia. E ainda mais umas coisas, e já que estamos na semana da concentração, mais à frente vamos revisitar os UB40, e é verdade, o bom reggae a passar aqui na manhã da Rua FM. Bom dia. Deixa de ficar por aí que eu prometo fazer o mesmo, pelo menos até às 10.
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1: Zone de Campelo com este Homero. Também Maro com Cry Cry Cry. Artista de Faro aqui, Campelo. Na Rua FM, também Capicor. Recuperámos ainda recente Making Teenage Anna Proud. Algumas mensagens para te dizer. Depois vamos à conversa com o Pedro Lemos. Queria ser astronauta.
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1: Vamos então à conversa com o Pedro Lemos, jornalista do Sul de Informação. Isto tudo a propósito do lançamento de mais uma edição da Revista 2, a revista precisamente do Sul Informação. Esta entrevista fica disponível a partir das 10 da manhã em vídeo no, em rua.pt, no podcast da Rua. Naturalmente, por aqui vamos ouvir no FM a conversa que tivemos com o nosso colega.
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7: Bem-vindos a mais uma entrevista da Rua FM. Hoje temos aqui connosco o jornalista do Sul Informação, Pedro Lemos. Bom dia, Pedro.
8: Olá, Tiago, bom dia.
7: Hoje estás aqui na condição de editor da Revista 2, como nós podemos ver aí quem nos está a ver pelo YouTube e também pelo Spotify, cuja nova edição, a quinta edição, teve o lançamento no dia 26 de junho, sob o tema do Serviço Nacional de Saúde. Sim. O que é que motivou este tema central?
8: Sim, é a saúde no seu âmbito mais geral, sendo que nós damos de facto grande enfoque ao SNS. Ora, como eu aqui há cerca de um ano explicava aqui, nós todos os anos acabamos de fazer um brainstorming de temas. Portanto, esta é a quinta edição. Enfim, os temas vão-se esgotando também, mas este ano pareceu-nos bem pegar nesta questão da saúde, mas como eu dizia no início, saúde no sentido mais lato do termo, ou seja, nós na revista abordamos tanto a saúde física, naturalmente, como também a saúde do planeta, a saúde mental, até a saúde numa vertente um bocadinho mais tecnológica, porque temos uma reportagem sobre a utilização de IA também já em alguns... cuidados médicos, e portanto foi isso que nos guiou. Nós na revista temos, enfim, a capa é, nós temos esse hábito também, é assinada mais uma vez por uma artista, no caso a Vanessa Barragão, que é aqui de Albufeira, e que nos fala precisamente

0: da saúde, mas dessa parte da saúde mais dos oceanos do planeta, porque ela é alguém muito comprometida com isso também.
1: Por acaso, a capa é muito, muito gira.
0: Sim, é uma parte de uma peça dela que nós vimos.
1: Parece um coral.
0: Exatamente,
1: não é?
0: exatamente, um bocadinho. E tem até esta ideia dos fios a cair, a tapeçaria, não é? E portanto cria-se esse efeito visual. Ela dá-nos uma grande entrevista onde fala precisamente dessas questões da saúde do planeta e até da saúde do mundo artístico também, digamos assim. Depois temos como reportagens de maior fogo uma sobre a questão dos cuidados paliativos. Nós acompanhamos uma equipa do Centro de Saúde de Tavira que acompanha pessoas que estão em fim de vida e que são pessoas que normalmente têm em média uma duração de vida até morrerem de entre 3 a 5 meses. E portanto nós estivemos a acompanhar um dia todo esse trabalho, um trabalho duro, né? com pessoas que estão em casa, porque sabendo que vão morrer, e portanto, mas que têm ali uma mão amiga.
1: Relativamente a esse tema, nós o ano passado chegámos a fazer aqui um podcast com a unidade de cuidados paliativos do Hospital de Faro, com enfermeiros e também com o médico responsável. E fizemos 3 episódios e aquilo era...
0: É muito duro.
1: É complicado estar a ouvir. Porque...
0: Fui eu que fiz essa reportagem, inclusive, e posso dizer que é capaz de ser dos trabalhos mais duros e que mais exigiu de mim, nesse sentido de manter essa... Há uma linha muito ténue entre o humanismo e, enfim...
1: E começas a transportar isso um bocado para a tua vida. Quanto mais,
0: A
1: relação que nós temos com a morte é uma coisa um bocado distante, apesar de ser próxima, é distante na nossa cabeça, porque
0: não é
1: uma coisa que nós pensamos.
0: Claro.
1: Quando somos confrontados com situações diretas e reais, é complicado depois estar a gerir isso.
0: Exatamente, é muito palpável. E aliás, há uma das senhoras com quem eu falei que me diz uma frase que eu que até uso na reportagem, que é: eu agora já posso morrer descansada, porque ela sente que com aquela ajuda no fim de vida vai conseguir ter uma morte digna. Okay. E portanto isso é muito bonito, de facto. Depois temos também... Uma outra reportagem sobre essa questão da IACO, como eu te dizia. Ainda também uma outra sobre um perfil do João Galão, que é um médico algarvio. Quer dizer, ele não é algarvio, mas acabou por trabalhar aqui no início da carreira e que nos conta um bocadinho do que foi. Ele foi pioneiro no combate às drogas, ao uso de drogas, e conta um bocadinho de como é que era o Algarve nos anos 80, 90, disse que, enfim, era um flagelo à escala nacional, e aqui também, naturalmente.
1: Quando começou a dar a volta.
0: Exatamente,
1: e
0: exatamente. E o Bob Fell disse, porque ele foi um dos rostos desse projeto ali na altura. E portanto, ele tem uma história riquíssima, conta também vários episódios de ex-doentes dele que agora se tornaram amigos e que lhe agradecem todos os dias, basicamente, por terem salvado, afinal, acaba mesmo isso, não há outra expressão. Depois, uma outra reportagem do Edgar sobre uma geração de médicos que acabou por mudar o panorama da saúde no Algarve. Ou seja, nós temos aqui um curso de medicina na UALG, não é? E que às vezes passa um bocadinho despercebido. E nós fomos buscar em médicos que se formaram logo nos primeiros anos aqui na UALG, portanto o curso tem 20 anos, não estou a errar, um bocadinho mais já, e que estão atualmente a trabalhar em hospitais, em centros de saúde e aqui na região. E, portanto, mostramos um bocadinho esse balanço do impacto que teve esse curso de medicina, apesar do panorama da saúde no Algarve não ser muito famoso, como sabemos, mas podia ser pior ainda sem esse curso. E, portanto, depois fazemos a ligação entre essa fornada de médicos e os novos projetos para o futuro, como o ABC, o Algarve Medical Center, que tem vários projetos também ligados à saúde e à inovação. Ainda também os habituais dicas de lifestyle também, não é? Com sítios para ir, para comer, para onde está, temos também sempre essa vertente. E, enfim, é desta mescla que se faz mais uma edição da revista, duas crónicas também, focadas nesta questão da saúde, do Salvador Santos e da Analita Santos também. E pronto, nós estamos contentes com o resultado final, apesar de parecer um bocadinho suspeito.
1: Isto é complicado estar a dizer se pode tirar algumas ilações daqui, tendo em conta que o tema é do Serviço Nacional de Saúde.
0: Sim.
1: Tem estado na ordem do dia já há muitos anos, não é? Praticamente desde que foi formado até agora continua na ordem do dia. Muitas pessoas dizem que deve ser privatizado, ou que não funciona bem. Tendo em conta as vossas experiências, pronto, que são limitadas, que tiveram aqui com estas equipas, com estes médicos, conseguem tirar alguma ilação acerca do estado de saúde do SNS?
0: Sim, o estado, infelizmente, como nós sabemos, não é o melhor. Portanto, o SNS não está de boa de saúde. Podemos até fazer essa brincadeira. Aliás, dizem-me isso nessa reportagem específica que eu fiz dos cuidados paliativos. Há um medo de que estas equipas, que são equipas muito específicas e especializadas, possam vir a desaparecer num futuro próximo. A própria médica, que é a coordenadora dos paliativos à escala regional aqui no Algarve todo, diz-me isso. Há um medo de que possam desaparecer, porque numa hipotética reformação do SNS são dos primeiros serviços a cair. E portanto, enfim, como eu te disse, nós tentamos dar um bocadinho uma perspectiva positiva, mandamento com esta questão também dos médicos que aqui se formaram e que aqui ficam, mas infelizmente sabemos que o panorama não é assim tão, tão famoso.
1: Em termos logísticos, como é que é fazer a dois, tendo em conta a acumulação das funções que vocês têm como jornalistas?
0: Sim, para te dar uma ideia, eu até falo disso também na apresentação da revista, no editorial. Isto é sempre um trabalho que começa por aí em fevereiro, mais ou menos, de cada ano, fevereiro, março, em que nós nos sentamos à mesa e pensamos, olha, este ano vamos por aqui ou vamos por ali, vamos tentar fazer isto, o que é que acham deste tema? Depois, enfim, da discussão entre todos nasce o tema, e depois é um trabalho que acaba por ser de maior folgo sempre, se calhar, normalmente a revista sai sempre em junho, julho, portanto nós tentamos sempre apontar para aí. É um trabalho que acaba por ser de maior folgo entre abril e maio, digamos, eu durante esses dois meses praticamente só estou a fazer coisas da revista, e que nos obriga a um trabalho extraordinário e extra, porque, como tu dizes e sabes, continuamos com o trabalho diário no Sul Informação também, que é um trabalho de um jornal online que é constante e ao minuto. Mas acho que acaba por haver um complemento de giro, que é, isto são trabalhos de maior fogo, não é? E como tu sabes, isso dá-nos mais pique e mais vontade. E portanto acaba por nos dar ânimo também termos uma coisa que é mais maturada, e que é mais palpável até em termos daqui mais físicos do papel, inclusive, e que as pessoas notam. A logística é grande, mas acho que no final do dia ficamos contentes.
1: Isto é a quinta edição, não é um número redondo, mas já é um marco.
0: Já é um marco, exatamente. Sim,
1: é um marco. Como é que fazem o balanço?
0: Nós estamos a acreditar que sim, que já há algum nome, pelo menos criado, acho que sim. Eu gosto de acreditar que sim, gostamos. O balanço é positivo, porque, como eu te disse, é um trabalho que é um complemento. E que nos vem abrir outros horizontes também, até em termos de leitores, porque, para que tenhas uma ideia, isso é giro. Nós, além das vendas que temos em banca, não é? Temos a possibilidade das pessoas nos encomendarem também a revista diretamente. Nós ficamos com algumas, naturalmente, e depois as pessoas podem fazer essa encomenda. Temos um site dedicado e tem lá um formulário, basta preencher, pronto. E nós tivemos, eu creio que cerca de 50 encomendas desta nova desde que ela foi lançada, e para aí 70% são pessoas que não são do Algarve. Isso é giro porque, apesar da revista estar à venda em bancas de todo o país, mostra como nós conseguimos chegar um bocadinho mais longe do que o trabalho que fazemos todos os dias, que é só regional, da sua informação. Naturalmente, há algarvios espalhados em todo o país. É um carinho que se nota e que me faz pensar que o balanço é bem positivo, porque, sei lá, eu lembro-me da semana passada termos tido duas encomendas de Guimarães. Enfim, não é propriamente perto do Algarve, não é? E, portanto, haver pessoas que já se interessam e conhecem dá-nos alento.
1: E o Algarve é uma âncora para muita gente, mesmo que não sejam algarvios, são pessoas que vêm cá passar férias.
0: É isso,
1: e, exatamente, inevitavelmente, durante o verão, acabam por esbarrar por notícias vossas.
0: E daí nós termos também sempre parte da revista, são cerca de 20, 24 páginas dedicadas ao lifestyle, porque lá está, é uma revista que sai no verão e as pessoas também se interessam naturalmente por ir visitar o sítio X que é novo, a cascata nova que há, o restaurante novo que abriu, a loja nova que abriu também, e portanto e temos sempre até algum feedback de facto dos negócios que vamos pondo, dos hotéis, etc, de pessoas que descobriram através da nossa revista, isso é bom.
1: Estavas a falar que podem encomendar através de um formulário, mas há mais maneiras de comprar esta revista, onde é que
0: nas bancas, sim, nas bancas, enfim, em todos os sítios que ainda vendem jornais e revistas, que já não são assim tantos, as pessoas podem comprar aqui em Faro, enfim, em todos os distritos do país. Nos 18 há pelo menos um sítio onde está a venda a revista.
1: Ok, pronto. Fica aqui o repto lançado para comprar a revista 2.
0: Obrigado,
1: obrigado mais uma
0: vez.
1: E até para o ano, para mais uma revista 2.
0: Obrigado.
2: Conversa com Pedro Lemos, jornalista do Sul Informação, tudo à volta da nova edição da revista 2, a revista do Sul Informação, precisamente. Sul Informação, voltamos a falar sobre ele ou sobre os temas que marcam a atualidade. O Sul é que vai contar mais às 9:30 da manhã. Vamos à Rua da Europa. É a segunda-feira, como sempre.
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4: Olá e sejam muito bem-vindos ao Speak Corner, onde desbloqueamos as fronteiras linguísticas para as tuas aventuras pela Europa. Continuamos a nossa viagem pela Holanda, descobrindo mais curiosidades sobre este país cheio de história, tradição e paisagens únicas. E já que estamos em pleno verão, vale a pena falar desta estação do ano na Holanda. Embora as temperaturas sejam mais amenas do que em muitos países do sul da Europa, o verão é uma das épocas preferidas dos neerlandeses para aproveitar o ar livre. Os parques enchem-se de pessoas, os canais tornam-se palcos para passeios de barco e os terraços dos cafés ganham vida até ao final da tarde. É também uma excelente altura para explorar as cidades de bicicleta ou visitar as praias da costa do Mar do Norte. Outra curiosidade interessante é que a Holanda é um dos maiores exportadores de flores do mundo. Todos os anos, milhões de flores são cultivadas e enviadas para vários países, fazendo da floricultura uma das atividades mais emblemáticas da economia neerlandesa. Sabias também que as casas tradicionais holandesas são muitas vezes estreitas e altas? Isto deve-se ao facto de, antigamente, os impostos serem calculados com base na largura da fachada. Como resultado, construíram-se casas mais estreitas, mas com vários pisos, criando a imagem característica de cidades como Amsterdão. E claro, para explorar todas estas paisagens e cidades, é importante saber orientar-se. A expressão desta semana é...
5: Waar is de dichtstbijzijnde bushalte?
4: Que significa onde fica a estação de autocarros mais próxima, em neerlandês. Agora, imagina que acabaste de visitar um jardim, um museu ou um mercado tradicional e precisas de apanhar um autocarro para o teu próximo destino. Como não sabes exatamente para onde ir, perguntas: onde fica a estação de autocarros mais próxima? Vamos repetir juntos?
5: Waar is de dichtstbijzijnde bushalte?
4: Agora, numa versão mais lenta:
5: Waar is de dichtstbijzijnde bushalte?
4: Dica extra: a Holanda possui uma excelente rede de transportes públicos, mas muitas cidades são tão compactas que podes facilmente combinar viagens de autocarro, comboio e bicicleta para conhecer vários locais no mesmo dia. Com esta expressão já estás preparado para te orientares melhor e continuar a tua aventura pela Holanda, com confiança. E por hoje é tudo. Continua connosco no SoundCloud da tua Rua FM para mais expressões úteis nesta viagem linguística. Até à próxima!
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6: Olá a todos, hoje estamos à conversa com o Vasco. Olá Vasco, podes-te apresentar?
7: Olá, o meu nome é Vasco Peixinho, tenho 14 anos e vou para o 10º ano. Frequento a escola secundária Júlio Dantas e nos meus tempos livres adoro ler, jogar com os meus amigos e montar legos. É claro, também gosto muito de estar aqui na rádio.
6: Queres falar-nos um pouco do teu percurso?
7: Tal como já tinha dito, vou para o 10º ano em setembro. Faço parte da Rádio Tecnodantas desde o ano passado e já representei a escola e o agrupamento, que é o Agrupamento de Escolas Júlio Dantas, em pelo menos duas ocasiões. No ano passado fui a Santarém ao evento Aprender a Ler e Ler para Aprender e neste ano tivemos na Escola Secundária Tomás Cabreira, aqui em Faro, o encerramento das comemorações do 5º centenário do nascimento de Luís de Camões.
6: Que importância tem a rádio hoje em dia?
7: Hoje em dia a rádio é bastante importante pela sua rapidez e pela sua acessibilidade. Num mundo em que cada vez mais usamos os telemóveis e os computadores, entre outros. Mas a verdade é que a rádio continua a ser bastante útil. Por exemplo, no ano passado, quando houve o apagão, as informações que íamos tendo eram-nos dadas pela rádio, já que não havia internet para ver notícias na televisão ou mesmo online.
6: Isso mesmo, muito bem.
7: Nas rádios escolares, como é aqui o caso da Tecnodantas, os alunos podem desenvolver a sua comunicação e ir promovendo a cidadania, que logo é muito importante.
6: Queres convidar quem nos ouve a seguir os vossos canais?
7: Se quiserem seguir os nossos canais, podem ir ao Spotify, pesquisem Tecnodantas FM e podem ouvir os nossos programas. Também partilhamos alguns no Facebook do agrupamento, se também quiserem ouvir.
6: Muito bem. Queres destacar algum projeto ou iniciativa que tenhas desenvolvido? Já desligaste algumas, mas qual delas é que gostaste mais de participar e de seres o representante deste projeto?
7: É assim, eu já participei em dois programas aqui da rádio. Tenho um que costuma sair regularmente ao longo de todo o ano letivo, que se chama Diz-me o que dizes, dir-te-ei como é. É um programa que explica a origem e o significado de muitas expressões que utilizamos no nosso dia-a-dia. Destaco também o meu outro programa, que se chama Uma Nova Visão do Mundo. É um programa que eu tenho em colaboração com a professora de Geografia Milvia Fonseca, aqui do agrupamento, sobre algumas catástrofes e conflitos que podem mudar o mundo. Neste momento só tem dois episódios. Um deles é sobre os conflitos entre os Estados Unidos e a Venezuela e o outro é sobre os conflitos armados no Médio Oriente. Está previsto mais programas destes para o próximo ano letivo.
6: Muito bem. Só aqui para terminar e a última questão. O que sentes ao fazer parte destes projetos? Gostas de fazer? Gostas de falar com jovens da tua idade, com pessoas mais velhas, com mais experiência? Qual é que é a tua preferência?
7: Eu gosto de fazer estes programas para toda a gente, em especial dirijo-se a um público mais jovem, porque muitas das expressões de que eu falo, por exemplo, estão neste momento a cair em desuso. Por isso eu tento fazer com que se mantenha vivo aquilo que se calhar os mais velhos já sabem e que os mais novos já não apanham, mas gosto de falar para todos. Não tenho assim um tipo de público preferido.
6: Específico, exatamente. Muito bem, Vasco, muito obrigado por estares connosco hoje. Continuação, obrigado, uma jovem promessa. Acreditamos que o futuro está nas mãos dos jovens e tu certamente terás um longo percurso e um bom caminho ainda a percorrer. Obrigado mais uma vez. Vemo-nos por aí. Também cumprimentos à escola a que fazes parte, que ajudou a desenvolver este projeto, do qual também fazes parte. O nosso muito obrigado e até uma próxima.
7: Até à próxima. Muito obrigado eu pelo convite.
6: Muito obrigado.
3: 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Tens um minuto para ouvir os nossos eurodeputados?
8: Olá, eu sou António Tanger Correia, eurodeputado eleito pelo Chega, chefe da delegação do nosso partido no Parlamento Europeu e estamos integrados no grupo dos Patriotas pela Europa, de que eu sou o vice-presidente. O nosso compromisso é claro: defender a soberania nacional contra a burocracia de Bruxelas. Lutamos por uma Europa das nações livres e é nisso que temos trabalhado incansavelmente. No Parlamento Europeu faço parte de 4 comissões essenciais: Negócios Estrangeiros, Pescas, Escudo Democrático e Liberdades Cívicas. As minhas prioridades são firmes e inegociáveis: defender as pescas e o mar português contra os ataques constantes, como o projeto das eólicas offshore, exigir transparência nas instituições europeias, combatendo a corrupção e a opacidade burocrática, reafirmar a soberania nacional que Bruxelas tenta minar a cada passo e proteger a liberdade de expressão e a democracia, assentes na cultura europeia de tolerância e pluralismo. Portugal precisa de uma voz firme na Europa e essa voz é a nossa.
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10: A Comissão Europeia está a aceitar candidaturas às bolsas de pós-doutoramento das ações Marie-Sklodowska-Curie 2026, para as quais está destinado um orçamento de 399 milhões de euros. As bolsas visam apoiar investigadores titulares de doutoramento a realizar as suas atividades de investigação no estrangeiro e a adquirir novas competências em diferentes disciplinas e setores. Os investigadores selecionados poderão trabalhar com equipas científicas de alto nível, contribuindo para a competitividade da União Europeia através da sua investigação de ponta. As candidaturas estão abertas até 9 de setembro de 2026. Desde a sua criação em 1996, mais de 150 mil investigadores participaram nas ações Marie-Sklodowska-Curie, incluindo 23 laureados com o Prémio Nobel, atestando o contributo deste programa para a excelência científica e a cooperação internacional. Inseridas no quadro do Horizonte Europa 2021-27, as bolsas Marie-Curie promovem excelência na investigação em programas de doutoramento e pós-doutoramento, bolsas de investigação e projetos colaborativos de investigação e inovação. A Presidente da Comissão Europeia, Ursula von der Leyen, declarou a este propósito que o futuro da Europa assenta no conhecimento, na descoberta e no talento. Durante 30 anos, as ações Marie-Sklodowska-Curie capacitaram os investigadores para expandir as fronteiras da ciência e transformar as ideias em progressos, em benefício da sociedade. As candidaturas estão abertas até 9 de setembro de 2026 e a informação completa é disponível no site marie-sklodowska-curie-actions.ec.europa.eu.
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2: E volta a passar à frente nesta emissão no sentido obrigatório depois das 6 da tarde. São 9:03. Bom dia.
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0: som dos Saída de Emergência com esta Roma, tema de 2025 aqui do grupo Algarve, com o álbum Somos Nós, editado em abril desse mesmo ano. Eu deixei The XX com I Dare You, Inderlander com Deixa-me em Paz, era a sugestão. São horas 15 minutos, vamos ao Fora de Portas.
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2: Sábado, dia 18, há novo concerto em cadeia em Lagos. A edição de julho dos concertos em cadeia convida Abajur, Nonoc e Musgos para uma noite de jazz. Esta iniciativa é do Laboratório de Artes Criativas e está na sua 14ª edição. Já sabes, anota na tua agenda, dia 18 de julho, novo concerto em cadeia no Laboratório de Artes Criativas em Lagos com Abajur, Nonoc e Musgos.
1: 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No centro da festa voltam a estar os irresistíveis doces regionais, preparados com mestria, criatividade e dedicação. Mas a experiência vai muito além da doçaria. Há concertos de Marisa Liz, Matias Damásio, Dinho de Santiago, Ana Moura, Carlão e muito mais. Não percas nova edição desta feira no Complexo Esportivo de Lagos de 22 a 26 de julho.
2: Sábado, dia 25, a Associação República 14 em Olhão recebe o concerto de Júlia Vargas. A artista traz ao palco a sua voz poderosa e uma energia contagiante, misturando as suas influências da música popular brasileira com sonoridades contemporâneas num espetáculo inesquecível. Júlia Vargas é considerada uma das vozes mais viscerais e potentes da nova geração da música popular brasileira. Anota no teu plano, sábado, dia 25, concerto da cantora brasileira Júlia Vargas às 9 da noite, na República 14, em Olhão.
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0: E que é para atualizar, vou mais à frente, depois das 11 horas da manhã, capital da Bulgária. Onde andas? Nunca.

0: som dos Arctic Monkeys, esse belo coletivo britânico com One for the Road, banda de Sheffield, o álbum AM, estávamos a recordar, ou estamos a recordar, 2013. SLR também com Gold Master na sequência, ainda te deixei os Blasted Mechanism, recordámos o velhinho Start to Move, grande tema. Agora os 31 minutos, 22 graus em Faro. Vamos então aos destaques do dia para esta segunda-feira.
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0: É, como sempre, à passagem das 9h30 da manhã, mais coisa menos coisa. Nesta segunda-feira, 13 de julho, recebemos o jornalista Hugo Rodrigues. Hugo, bom dia, com saúde e alegria.
2: Bom dia, bom dia.
0: Temas a destacar, além de, já sabemos, da Revista 2, mas temas a destacar pelo Sul Informação neste arranque de semana de concentração.
2: Então, eu começo aqui pela segunda informação, como sempre. Novo spa do empreendimento Verde Lago tem muito Castro Marim, até quem lá trabalha. Eu, de facto, estive lá e a própria Presidente da Câmara dizia que conhecia muitas caras que tinham estudado com, ou pelo menos tinham andado à escola com a filha, talvez ao mesmo tempo, não necessariamente com ela. E de facto, é um empreendimento que me parece, até que estejam atentos a escrever mais sobre o assunto, até tem muitos projetos interessantes de responsabilidade social, que me parece que é quase obrigatório que este tipo de empreendimentos deixem algo no território do qual se aproveitam, entre aspas, não é? Aqui também no Sul Informação, jovens de quarteira foram jornalistas por um dia com o Sul Informação, foi o Pedro e a Mariana que estiveram a dar um workshop em quarteira, que correu muito bem, como podem ver aqui no Sul Informação. Mais um campo de golfe, jardins públicos e privados e uso marinho passam a ser regados com água residual tratada, aqui também uma boa notícia de reaproveitamento de uma água que normalmente iria para o mar depois tratada, mas neste caso é reutilizada e tem uma nova vida, por assim dizer. É mais uma forma de poupar água, ou pelo menos de mais uma origem de água para fins como campos de golfe, rega, que pode muito bem ser usado este tipo de água.
0: Ou meteriam, até mesmo meteriam uns canos e levá-la para a costa da Caparica.
2: Pois, isso aí, só se fosse para regar, para beber, em princípio não dá. Mas...
0: não, devidamente tratada, como é óbvio, né?
2: Para este quarteiro e Trafal terão mais reforço de areia a partir de segunda-feira. Também aqui uma boa notícia para quem vai à praia nestas zonas balneares, que vão ter mais areia, por isso mais espaço também
0: mais,
2: para ter.
0: E mais pertinho aqui da nossa zona.
2: Exatamente. E também Mural de Bordal II em Olhão é dedicado aos flamingos e à sustentabilidade da Ria Formosa. Aqui novamente o Bordal a deixar a sua marca no Algarve. É sempre interessante. Eu conheço algumas peças dele. Se calhar que as pessoas mais conhecerão será a lontra de Alcoutim, que está numa zona nova de Alcoutim, mas também há na Universidade do Algarve e outras. Agora também em Olhão, é para quem gostar, pode dar um salto e ir ver esta nova peça de Bordal II. No nível nacional, eu começo pelo Público. Os óleos está cá 42 dias mais caro do que o preço de referência do regulador. Também, até porque eu acho que já estamos todos notamos disso. Os preços médios das bombas sobem mais depressa do que descem. Ou seja, quando sobe o preço do barril, rapidamente sobem. Quando desce o preço do barril, já não acontece o mesmo. Desce também o preço. Ainda a nível nacional, no DN, Diário de Notícias, afogamento nas praias e piscinas estão a aumentar. No JN, Jornal de Notícias, Burlão fez uma centena de vítimas com obras que cobrou, mas não terminou. E no Correio da Manhã, sobre o evento de massacre, obrigado a trabalhar. A nível desportivo, tanto no Record como no jogo, é a atualidade do Sporting está em destaque. Milhões da Arábia, diz o Record, e isto porque Trincão está perto de se mudar para o campeonato, para o Al Ahly do campeonato da Arábia Saudita, e no jogo Trincão voa para a Arábia, diz o jogo. Na bola, querem rechear os bolsos da Águia, isto focando Prestiani e Sheldrup, que ainda estão o Sheldrup que ainda está no Mundial, e o Prestiani que estará também a ser procurado. Na minha opinião, acho que não era grande coisa, pelo menos o Sheldrup sair.
0: Pois.
2: Vamos ver. Pois. Se o Benfica tem capacidade, pelo menos
0: para o manter, exato.
2: Para reter um dos seus melhores jogadores, não é?
0: Exato.
2: Isto digo homem benfiquista, admitindo-me aqui já, isso aí, que toda a gente sabe, tu também és.
0: Exatamente, é um facto. Que é como quem diz, querem-nos depenar, mas pronto.
2: Aqui, para terminar, no nível internacional, eu venho aqui ao lado ao El País e à tragédia da Almeria, 2 horas de luta contra o fogo dentro de casa, e isto aqui uma citação, deitei 2 garrafas de leite para as vigas que ardiam, isto um testemunho de uma pessoa que esteve a tentar combater as chamas na sua própria casa, o desespero que não é tu pegares em leite para tentar apagar as chamas dentro da tua própria casa.
0: Não imagino,
2: já
0: imagino.
2: Não há água.
0: Não imagino.
2: E é tudo por hoje.
0: É isso. Hugo, bom trabalho, boa semana. Obrigado, é sempre aquele prazer ter-te aqui na nossa
2: emissão.
0: Obrigado,
2: eu, e até uma próxima.
0: Obrigado, Hugo Rodrigues, jornalista do Sul Informação, a trazer aqui os temas que vão marcando então o arranque desta semana, mais uma semana aqui na Rádio Universitária do Algarve, aqui e em todo o lado, diga-se de passagem, 9:36 da manhã. Para hoje, a rapaziada de meteorologia prevê um cenário com máximas de 27 graus para Faro, 24 para Sagres, as mínimas à noite descem aos 17 e aos 18, respectivamente. De resto, sol com fartura durante todo o dia. Semana de arranque da concentração internacional do Motoclube de Faro. Já de seguida, vamos recordar um dos grandes temas de um dos cabeças de cartaz da edição deste ano, a 44ª.
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0: Não, não era suposto isto entrar assim. Vamos lá pôr isto a funcionar como deve de ser. Dizia eu, um dos grandes destaques, portanto, da concentração do Motoclube de Faro.
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0: Precisamente para então recuperarmos esta música do baú que ouvimos há pouco, no sábado à noite, UB40 arrancam precisamente mais uma edição da concentração, diga-se passagem, que acontece neste sábado. Estava aqui a hesitar por causa aqui de um problema técnico, mas já está tudo em ordem agora sim, para seguir com os UB40. O recuerdo para 1990, este velhinho Kingston Town. É uma das músicas que certamente vamos ouvir na noite de sábado, uma noite que a meteorologia promete ser bem quente. Portanto, UB40, para recuperar.

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6: Voltamos à playlist Rua FM para seguir com Vespa Asiática.

0: Nas suas mãos, a artista de Albufeira, de seu nome Melina. Este tema editado há um ano atrás. Quase no fecho deste café duplo de segunda-feira, 10 de julho. Estou de saída. Começa de voltar mais logo à meia-noite para mais uma edição do Rocódromo. Uma hora, como é habitual, sempre cheia de novidades bem pesadas.
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0: À tarde, a partir das 5, está por aqui o Carlos Almeida a fazer-te companhia e a levar-te em sentido obrigatório neste, no teu final de dia. A fechar a Orquestrada, se esta rua fosse minha, grande malha. Tempo ainda para Dogstar, Tove, Stork e também Ganso. Tchau, pela minha parte, até mais logo à meia-noite. Se esta rua...

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1: Manuel, seja muito bem-vindo às Confissões de Universitário. Estás aqui em representação da licenciatura em Desporto. Pronto?
2: Sim. Vamos ver. Olá, eu sou o Manuel Rufino, tenho 43 anos e sou aluno do 2º ano de Desporto.
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1: Como é que descobriste a licenciatura em Desporto na Universidade do Algarve?
2: Foi através de dois amigos meus lá de Tavira, também concorreram no concurso de maiores 23. E eu fiquei interessado porque Desporto sempre foi uma paixão, sempre tive essa convicção de que desporto era a minha área. Mas, entretanto, quando eu concorri há 20 anos atrás à universidade, entrei em engenharia mecânica, porque não consegui fazer os pré-requisitos que eram necessários na altura. E depois, pronto, não acabei o curso, comecei a trabalhar, fui comissário de bordo durante 18 anos, e isto foi uma paixão que ficou, sim, adiada. E, entretanto, depois sim, deixei de ser comissário e decidi avançar para o curso.
1: Seguir o sonho?
2: Sim.
1: E até agora, o que é que tem fascinado mais no curso?
2: É mesmo o curso em si, a estruturação do curso. Está muito bem estruturado e gosto muito. Tenho gostado bastante de todas as cadeiras, super interessantes. O convívio também com os miúdos 20 anos mais novos do que eu também está a ser engraçado.
1: Pois já tens outra realidade, não é?
2: Sim, sim.
1: E sentes que esta licenciatura é mais prática ou mais teórica?
2: É mais prático. O 2º ano tem sido bastante prático.
1: Qual é que é assim a maior vantagem da licenciatura em Desporto na UALG?
2: Uma coisa que nós temos diferente das outras todas é as aulas que nós temos de desportos náuticos. Pronto, acho que está bem conseguido aqui, porque também inserido bem na região. É okay. Mais uma ferramenta que depois temos para ir para o terreno. E acho que é...
1: Onde é que fazem essas aulas?
2: No Centro Náutico, ali na Ilha de Faro.
1: Boa. E que tipo de atividades?
2: Temos canoagem, vela, windsurf. E depois no segundo ano podes escolher entre metodologia de canoagem ou metodologia de vela.
1: O que é que tu escolheste?
2: Canoagem.
1: Canoagem. Boa.
2: Gostei mais.
1: E qual é que é aquela disciplina que tu mais gostas e que vai mais ao encontro daquilo que tu queres fazer futuramente?
2: Eu tenho duas. É o Fitness 2, que nós temos, que acabámos agora, ontem foi a apresentação do portfólio. Fazemos duplas e depois nós fazemos o trabalho de PT desde o início, entrevista, avaliação inicial, com tudo, parâmetros, pregas, fazemos uma avaliação total, análise de questionários de históricos de antecedentes familiares para identificar riscos de saúde, testes físicos, e depois fazemos uma programação, damos treinos a ele duas vezes por semana. E depois temos de fazer uma avaliação final. É o mesmo processo todo de PT.
1: Muito prática, então?
2: Sim, bastante. Só prático.
1: Boa, boa. Vocês têm uma disciplina de fitness e metodologia do treino.
2: Sim.
1: O que é que aprendem por lá?
2: São duas diferentes. Metodologia,
1: okay.
2: É no seguimento do primeiro semestre, que é a teoria do treino, teoria geral, okay, do treino, onde aprendemos tudo o que é relacionado com o treino, desde o treino de resistência, de força, as variantes do treino da força, hipertrofia, taxa de produção de força, pronto. E depois, no segundo semestre, em metodologia, aplicamos no terreno o que tivemos a aprender no primeiro semestre.
1: Complementam-se?
2: Sim, sim.
1: Muito bem. Tu tens também várias disciplinas de fitness, fitness 1, fitness 2.
2: Fitness 1 são mais aulas de grupo.
1: É? E como é que, qual é que é a diferença de uma para a outra?
2: Fitness,
1: é as áreas?
2: Sim, porque fitness 1 é mais tipo aulas de grupo, step, aeróbica e essas coisas para dar no ginásio. E
1: okay.
2: O fitness 2 é mais mesmo o trabalho de PT em si, não as aulas de grupo.
1: Ok. E futuramente com esta licenciatura, o que é que tu pretendes fazer?
2: Eu pretendo tirar a mestrado em ensino, para ir mesmo dar aulas na escola.
1: Oh.
2: E para complementar, eu sou treinador de handball também.
1: É,
2: já há 4 anos ou 3 de handball. E então, pronto, veio.
1: Tudo complementa.
2: Sim. Mas agora também estou a descobrir aqui outras áreas que também podem ser interessantes. Agora, no estágio, houve ali uma apresentação de um parceiro de estágio que eu gostei bastante e se calhar é uma das hipóteses de estagiar para lá. É um estúdio onde eles fazem análise de atletas e analisam variadas situações. Ele foca-se mais no ciclismo, mas também agora já está em abordar por outro caminho. Uma análise para corrigir, por exemplo, o movimento. Tiveste uma lesão no joelho, eles fazem-te a análise toda do teu movimento e depois trabalham para te corrigir.
1: Olha, muito interessante.
2: É muito giro.
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1: Vamos passar agora aqui uma sequência de perguntas rápidas e eu vou-te pedir que tu respondas o mais rapidamente possível.
2: Está bem.
1: Pode ser?
2: Pode ser.
1: Aulas teóricas ou práticas?
2: Práticas, sempre.
1: Disciplina mais trabalhosa?
2: Fitness 2.
1: Disciplina que voltavas a repetir?
2: Metodologia do treino.
1: Disciplina que superou as expectativas?
2: Pode ser Fitness 2.
1: Um objeto que representa o teu curso?
2: Um objeto que representa o meu curso? Uma barra de elevações.
1: Pode ser. Nutrição no desporto e no exercício ou saúde e condição física?
2: Saúde e condição física.
1: E para fechar, qual é que é a tua confissão como universitária?
2: É a dificuldade que há em conciliar a vida de pai. Pai de um adolescente e uma pré-adolescente. Com isto tudo, com os estudos, com os treinos de handball também que dou em Tavira, com algum trabalho que também faço. É isso. É a dificuldade que há em tentar conciliar isso tudo. Mas acho que pronto, a maturidade também já é outra, então torna-se um bocadinho mais fácil a organização da coisa.
1: Claro. Obrigada.
2: Obrigado, viu?
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1: 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Júlia Vargas é considerada uma das vozes mais viscerais e potentes da nova geração da música popular brasileira. A sua trajetória é marcada por momentos importantes, como a nomeação aos Latin Grammy e a sua destacada participação como finalista no The Voice Brasil. A música de Júlia Vargas é uma fusão vibrante de música brasileira e latino-americana. Não percas, dia 25 de julho, às 9 da noite, Júlia Vargas, na República 14, em Olhão.
2: 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O festival reunirá artistas nacionais ligados ao jazz e a géneros próximos, entre os quais Júlio Rezende, Áurea, Orquestra de Jazz do Algarve e Sara Badal. 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
1: Soraya Varela.
2: Olá, muito boa tarde. No próximo ano letivo, o município de Faro vai assegurar a oferta dos livros de fichas escolares a todos os alunos do primeiro ciclo dos agrupamentos de escolas do concelho. A medida, destinada aos estudantes do primeiro ao quarto ano, representa um investimento superior a 123 mil euros e pretende reduzir os custos suportados pelas famílias no início do ano escolar. A autarquia considera que esta iniciativa reforça o compromisso com uma escola pública mais inclusiva, promovendo a igualdade de oportunidades e o sucesso educativo das crianças do concelho. Pode saber mais em rua.pt. 30 jovens com idades entre os 11 e os 16 anos participaram num workshop promovido pelo jornal Sul Informação, onde tiveram a oportunidade de ser jornalistas por um dia. Durante a iniciativa, os participantes ficaram a conhecer

notícia após uma simulação de conferência de imprensa. A atividade integrou o projeto 8125 Azul da Junta de Freguesia de Quarteira, que decorre até agosto e pretende proporcionar a ocupação dos tempos livres dos jovens durante o verão. Sabe mais em sulinformação.pt. A água para reutilização produzida nas

0: Com estes acordos, o Algarve passa a contar com 15 utilizadores de água para reutilização, numa estratégia que pretende aumentar a resiliência da região face à escassez de água e às alterações climáticas. Podes saber mais em sulinformação.pt. O Algarve vai promover a sua oferta turística em Nova Iorque no próximo dia 15 de julho, com a iniciativa Dia do Algarve integrada no projeto Road to World Cup. A ação decorre na Casa de Portugal, no Time Out Market de Brooklyn, e pretende dar a conhecer ao público norte-americano a gastronomia, a cultura e os grandes eventos da região. O programa inclui um show cooking do chefe João Oliveira, uma atuação de Dino de Santiago e a apresentação de eventos como a Fórmula 1 e o MotoGP. A iniciativa visa reforçar a presença do Algarve no mercado considerado estratégico para o turismo da região. Podes saber mais em rua.pt. Por agora a informação está completa, estou de regresso às 6 da tarde.
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3: 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O festival reunirá artistas nacionais ligados ao jazz e a géneros próximos, entre os quais Júlio Rezende, Áurea, Orquestra de Jazz do Algarve e Sara Badal. 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
1: De 22 a 26 de julho, Lagos recebe nova edição da Feira Concurso Arte Doce. No centro da festa voltam a estar os irresistíveis doces regionais, preparados com mestria, criatividade e dedicação. 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
1: Manuel, seja muito bem-vindo às Confissões de Universitário. Estás aqui em representação da licenciatura em Desporto, pronto?
2: Sim, vamos ver. Olá, eu sou o Manuel Rufino, tenho 43 anos e sou aluno do 2º ano de Desporto.
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1: Como é que descobriste a licenciatura em Desporto na Universidade do Algarve?
2: Foi através de dois amigos meus lá de Tavira, também concorreram no concurso de maiores 23. E eu fiquei interessado porque Desporto sempre foi uma paixão, sempre tive essa convicção de que Desporto era a minha área. Mas entretanto, quando eu concorri há 20 anos atrás à Universidade, entrei em Engenharia Mecânica, porque não consegui fazer os pré-requisitos que eram necessários na altura. E depois pronto, não acabei o curso, comecei a trabalhar, fui comissário de bordo durante 18 anos. E isto foi uma paixão que ficou, sim, adiada. E, entretanto, depois sim, deixei de ser comissário e decidi avançar para o curso.
1: Seguir o sonho?
2: Sim.
1: E até agora, o que é que tem fascinado mais no curso?
2: É mesmo o curso em si, a estruturação do curso. Está muito bem estruturado e gosto muito. Tenho gostado bastante de todas as cadeiras, super interessantes. O convívio também com os miúdos 20 anos mais novos do que eu também está a ser engraçado.
1: Pois já tens outra realidade, não é?
2: Sim. Sim.
1: E sentes que esta licenciatura é mais prática ou mais teórica?
2: É mais prático. O 2º ano tem sido bastante prático.
1: Qual é que é assim, a maior vantagem da licenciatura em Desporto na UALG?
2: Uma coisa que nós temos diferente das outras todas é as aulas que nós temos de esportes náuticos. Pronto, acho que está bem conseguido aqui, porque também inserido bem na região. É okay. Mais uma ferramenta que depois temos para ir para o terreno. E acho que
1: como é que fazem essas aulas?
2: No Centro Náutico, ali na Ilha de Faro.
1: Boa. E que tipo de atividades?
2: Temos canoagem, vela, windsurf. E depois no segundo ano podes escolher entre metodologia de canoagem ou metodologia de vela.
1: O que é que tu escolheste?
2: Canoagem.
1: Canoagem. Boa.
2: Gostei mais.
1: E qual é que é aquela disciplina que tu mais gostas e que vai mais ao encontro daquilo que tu queres fazer futuramente?
2: Eu tenho duas. É o Fitness 2. Que nós temos, que acabámos agora, ontem foi a apresentação do portfólio, fazemos duplas e depois nós fazemos o trabalho de PT, desde o início, entrevista, avaliação inicial, com tudo, parâmetros, pregas, fazemos uma avaliação total, análise de questionários de históricos de antecedentes familiares, para identificar riscos de saúde, testes físicos e depois fazemos uma programação, damos treinos a ele duas vezes por semana e depois temos de fazer uma avaliação final. É o mesmo processo todo de PT.
1: Muito prática então?
2: Sim, bastante. Só prático.
1: Boa, boa. Vocês têm uma disciplina de fitness e metodologia do treino.
2: Sim.
1: O que é que aprendem por lá?
2: São duas diferentes. Metodologia,
1: okay.
2: É no seguimento do primeiro semestre, que é a teoria do treino, teoria geral,
1: okay,
2: do treino, onde aprendemos tudo o que é relacionado com o treino, desde o treino de resistência, de força, as variantes de treino da força, hipertrofia, taxa de produção de força, pronto. E depois, no segundo semestre, em metodologia, aplicamos no terreno o que tivemos a aprender no primeiro semestre.
1: Complementam-se?
2: Sim.
1: Muito bem. Tu tens também várias disciplinas de fitness. Fitness 1, fitness 2.
2: Fitness 1 são mais aulas de grupo.
1: É? E como é que, qual é que é a diferença de uma para a outra?
2: Fitness,
1: é as áreas?
2: Sim, porque fitness 1 é mais tipo aulas de grupo, step, aeróbica e essas coisas para dar no ginásio. E
1: okay.
2: O fitness 2 é mais mesmo o trabalho de PT em si, não as aulas de grupo.
1: Ok. E futuramente com esta licenciatura, o que é que tu pretendes fazer?
2: Eu pretendo tirar a mestrado em ensino, para ir mesmo dar aulas na escola.
1: Oh.
2: E para complementar, eu sou treinador de handball também.
1: É
2: já
1: muito
2: há 4 anos ou 3 de handball. E então, pronto.
1: Veio. Tudo complementa.
2: Sim. Mas agora também estou a descobrir aqui outras áreas que também podem ser interessantes. Agora, no estágio, houve ali uma apresentação de um parceiro de estágio que eu gostei bastante e se calhar é uma das hipóteses de estagiar para lá. É um estúdio onde eles fazem análise de atletas, analisam variadas situações. Ele foca-se mais no ciclismo, mas também agora já está em abordar por outro caminho. Uma análise para corrigir, por exemplo, o movimento. Tiveste uma lesão no joelho, eles fazem a análise toda do teu movimento e depois trabalham para te corrigir.
1: Olha, muito interessante.
2: É muito giro.
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1: Vamos passar agora aqui uma sequência de perguntas rápidas e eu vou-te pedir que tu respondas o mais rapidamente possível.
2: Está bem.
1: Pode ser?
2: Pode ser.
1: Aulas teóricas ou práticas?
2: Práticas, sempre.
1: Disciplina mais trabalhosa?
2: Fitness 2.
1: Disciplina que voltavas a repetir?
2: Metodologia do treino.
1: Disciplina que superou as expectativas?
2: Pode ser Fitness 2.
1: Um objeto que representa o teu curso?
2: Um objeto que representa o meu curso? Uma barra de elevações.
1: Pode ser. Nutrição no desporto e no exercício ou saúde e condição física?
2: Saúde e condição física.
1: E para fechar, qual é que é a tua confissão como universitária?
2: É a dificuldade que há em conciliar a vida de pai. Pai de duas crianças. Duas crianças, não. Um adolescente e uma pré-adolescente. Com isto tudo, com os estudos, com os treinos de handball também que dou em Tavira, com algum trabalho que também faço. É isso. É a dificuldade que há em tentar conciliar isso tudo. Mas acho que pronto, a maturidade também já é outra, então torna-se um bocadinho mais fácil a organização da coisa.
1: Claro. Obrigada.
2: Obrigado, viu?
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3: É isso mesmo. Boa tarde. 5 horas, 3 minutos. Bem-vindos aqui a mais um Sentido Obrigatório na Rua FM. Eu sou Carlos Almeida e até às 7 estou deste lado aqui, então, a fazer-te companhia com muita música, notícias, animação, algumas sugestões culturais e também algumas novidades para esta semana aqui na nossa Rua FM. Mas tudo isso para ouvires por aqui na nossa emissão. Por agora, começamos ao som de música. Vamos logo aqui a uma dose tripla de grandes temas. Vamos a isto. Começamos ao som deste Champions of the World dos Coldplay. Depois temos ainda Mirror People com Million Questions. E a fechar esta dose tripla para começarmos esta bela tarde. Segunda-feira temos Arte Musa, música Algarvia com Sem Porquês. Boa tarde.

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5: E acabaste de ver aqui então algumas sugestões culturais com o nosso Fora de Portas, magazine cultural então da tua Rua FM. Estamos de volta à música, ao som deste Underdog dos Only Nothing. Depois ainda Filipe da Graça com Alta Classe e John Legend diretamente do baú com o seu Hard Times, com participação dos The Roots. Uma boa tarde, fica desse lado por aqui na Rua FM. Até já, até já.

0: E feito aqui este Hard Times, John Legend in The Roots, a tocar com este grande tema, por aqui na Torre FM, por agora 5 horas e 31 minutos, nesta segunda-feira, 13 de julho, com temperaturas bem mais baixas aqui na cidade, 26 graus de máxima, 17 de mínima. Para amanhã as temperaturas sobem ligeiramente, com 27 graus de máxima, 17 de mínima para Faro, mas é na quarta-feira que temos aqui a maior subida de temperaturas, com os termómetros a chegarem novamente à casa dos 30 graus, com 31 graus de máxima, 18 de mínima, portanto, aqui com alguma amplitude térmica, vai ser um dia quente e uma manhã um pouco mais fria, ainda bem para a malta poder dormir um bocadinho melhor, não é? Já vai fazendo falta. Portanto, temperaturas aqui a subir nos próximos dias aqui no Algarve. Já agora, por falar em quarta-feira, nós vamos estar em direto, o Rua FM vai estar em direto da Praia de Faro, na quarta-feira de manhã, para celebrarmos um bocadinho também aqui este espírito de verão que temos aqui na cidade. Portanto, vai ser uma manhã muito, muito especial, com muitas novidades que vamos revelar aqui ao longo dos próximos dias também, aqui na nossa emissão e nas nossas redes sociais. Portanto, é ficares atento a todas as novidades, mas posso adiantar, como também já revelamos nas nossas redes sociais, que temos aqui uma emissão especial a partir da Praia de Faro, já esta quarta-feira de manhã. Portanto, se estiveres por lá, vem visitar-nos, vamos estar no Centro Náutico, aqui na Praia de Faro, passa por lá, dá-nos um bom dia, vem dizer qualquer coisa, que nós gostamos sempre também que tu nos visites. Portanto, a partir das 9 da manhã, estamos em direto aqui através da Praia de Faro. Já agora, por falar em Algarve, que melhor do que ouvirmos exatamente uma música...
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0: Pois, uma música made in Algarve. Portanto, vamos a isto. Fragas, Sassic Bro com Ela Olha, depois já novidades, Russo com Cabeça e ainda Henrique Tomé. Uma boa tarde, fica desse lado. Até já.

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0: Grande tema aqui, Lil Sims a tocar com este Free. Grande tema mesmo desta rapper britânica, uma das melhores, diria eu, da atualidade e talvez de sempre mesmo. Grande, grande tema este Free, então, da Lil Sims. Por agora, fazemos aqui uma pequena pausa na música. Porquê? Porque vamos conhecer um bocadinho mais ao detalhe a revista 2 do Sul Informação e por isso mesmo falámos com o Pedro Lemos, ele que é jornalista do Sul Informação e também editor desta revista. Está aqui na sua quinta edição e desta vez, este ano, 2026, aqui a 2 foi dedicada ao tema da saúde. Vamos a conhecer um bocadinho melhor o processo de criação desta edição da 2, os temas que marcaram também esta produção, desde o Serviço Nacional de Saúde aos cuidados paliativos, passando também pela saúde mental, a inteligência artificial aplicada à medicina, a sustentabilidade ambiental e também aqui o futuro da formação médica aqui na região do Algarve. Pedro Lemos está aqui connosco, como disse, a falar então um pouco sobre esta edição muito especial dedicada à saúde com o Tiago Garifo, portanto é uma entrevista para ouvires por agora aqui na Rua FM. Eu volto já mais daqui a pouco, por agora vamos conhecer um pouco melhor a nova edição da revista 2. Até já.
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2: Bem-vindos a mais uma entrevista da Rua FM. Hoje temos aqui connosco o jornalista do Sul Informação, Pedro Lemos. Bom dia, Pedro.
3: Olá, Tiago, bom dia.
2: Hoje estás aqui na condição de editor da revista 2, como nós podemos ver aí quem nos está a ver pelo YouTube e também pelo Spotify, cuja nova edição, a quinta edição, teve o lançamento no dia 26 de junho, sob o tema do Serviço Nacional de Saúde. Sim. O que é que motivou este tema central?
3: Sim, é a saúde no seu âmbito mais geral, sendo que nós damos, de facto, grande enfoque ao SNS. Ora, como eu aqui há cerca de um ano explicava aqui, nós todos os anos acabamos de fazer um brainstorming de temas. Portanto, esta é a quinta edição. Enfim, os temas vão-se esgotando também, mas este ano pareceu-nos bem pegar nesta questão da saúde, mas como eu dizia no início, saúde no sentido mais lato do termo, ou seja, nós na revista abordamos tanto a saúde física, naturalmente, como também a saúde do planeta, a saúde mental, até a saude numa vertente um bocadinho mais tecnológica, porque temos uma reportagem sobre a utilização de IA também já em alguns... cuidados médicos, e portanto foi isso que nos guiou. Nós na revista temos, enfim, a capa é, nós temos esse hábito também, é assinada mais uma vez por uma artista, no caso a Vanessa Barragão, que é aqui de Albufeira, e que nos fala precisamente da saúde, mas dessa parte da saúde mais dos oceanos, do planeta, porque ela é alguém muito comprometida com isso também.
2: Por acaso, a capa é muito, muito gira.
3: Sim, é uma parte de uma peça dela que nós vimos.
2: Parece um coral.
3: Exatamente,
2: não é?
3: exatamente um bocadinho. E tem até esta ideia dos fios a cair, a tapeçaria, não é? E portanto cria-se esse efeito visual. Ela dá-nos uma grande entrevista onde fala precisamente dessas questões da saúde do planeta e até da saúde do mundo artístico também, digamos assim. Depois temos como reportagens de maior folga uma sobre a questão dos cuidados paliativos. Nós acompanhamos uma equipa do Centro de Saúde de Tavira que acompanha pessoas que estão em fim de vida e que são pessoas que normalmente têm em média uma duração de vida até morrerem de entre 3 a 5 meses. E, portanto, nós estivemos a acompanhar um dia todo esse trabalho, um trabalho duro, né, com pessoas que estão em casa, porque sabendo que vão morrer, e, portanto, mas que têm ali uma mão amiga.
2: Relativamente a esse tema, nós o ano passado chegámos a fazer aqui um podcast com a Unidade de Cuidados Paliativos do Hospital de Faro, com enfermeiros e também com o médico responsável. E fizemos

0: três episódios, aquilo era...
1: É muito duro.
0: É complicado, é muito estar complicado. A ouvir. Porque...
1: Fui eu que fiz essa reportagem, inclusive, e posso dizer que é capaz de ter sido dos trabalhos mais duros e que mais exigiu de mim, nesse sentido de manter essa... Há uma linha muito ténue entre o humanismo e, enfim...
0: E começas a transportar isso um bocado para a tua vida. Quanto mais,
1: nós, é um bocadinho,
0: nós,
1: sim,
0: a
1: sim.
0: relação que nós temos com a morte é uma coisa um bocado distante, apesar de ser próxima, é distante na nossa cabeça, porque
1: é mesmo,
0: não
1: sim.
0: é uma coisa que nós
1: claro,
0: pensamos.
1: Claro.
0: Mas
1: ali
0: é muito palpável, exatamente. Estamos confrontados com situações sim. diretas e reais, é complicado depois estar a gerir isso.
1: Exatamente, é muito palpável. E, aliás, há uma das senhoras com quem eu falei que me diz uma frase que eu que até uso na reportagem, que é: eu agora já posso morrer descansada, porque ela sente que com aquela ajuda no fim de vida vai conseguir ter uma morte digna.
0: Okay.
1: E, portanto, isso é muito bonito, de facto. Depois, temos também... Uma outra reportagem sobre essa questão da IA, como eu te dizia. Ainda também uma outra sobre um perfil do João Galão, que é um médico algarvio. Uhum. Quer dizer, ele não é algarvio, mas acabou por trabalhar aqui no início da carreira e que nos conta um bocadinho do que foi. Ele foi pioneiro no combate às drogas, ao uso de drogas, e conta um bocadinho de como é que era o Algarve nos anos 80, 90, disse que, enfim, era um flagelo à escala nacional, e aqui também, naturalmente.
0: Quando se começou a dar a volta.
1: Exatamente,
0: e
1: exatamente, exatamente, exatamente. E o Bob Fell disse, porque ele foi um dos rostos desse projeto lá na altura. E, portanto, ele tem uma história riquíssima, conta também vários episódios de ex-doentes dele que agora se tornaram amigos e que lhe agradecem todos os dias, basicamente, por... terem salvado, afinal, acaba mesmo isso, não há outra expressão. Depois, uma outra reportagem do Edgar sobre uma geração de médicos que acabou por mudar o panorama da saúde no Algarve. Ou seja, nós temos aqui um curso de medicina no Algarve, não é? E que às vezes passa um bocadinho despercebido. E nós fomos buscar em médicos que se formaram logo nos primeiros anos aqui no Algarve, portanto, o curso tem 20 anos, não estou a errar, um bocadinho mais já, e que estão atualmente a trabalhar em hospitais, em centros de saúde e aqui na região. E, portanto, mostramos um bocadinho esse balanço do impacto que teve esse curso de medicina, apesar do panorama da saúde no Algarve não ser muito famoso, claro, como sabemos, mas podia ser pior ainda sem esse curso. E, portanto, depois fazemos a ligação entre essa fornada de médicos e os novos projetos para o futuro, como o ABC, o Algarve Medical Center, que tem vários projetos também ligados à saúde e à inovação. Ainda também os habituais dicas de lifestyle também, não é? Com sítios para ir, para comer, para onde está, temos também sempre essa vertente. E, enfim, é desta mescla que se faz mais uma edição da revista, duas crónicas também, focadas nesta questão da saúde, do Salvador Santos e da Analita Santos também. E pronto, nós estamos contentes com o resultado final, apesar de parecer um bocadinho suspeito.
0: Isto é complicado estar a dizer se pode tirar algumas ilações daqui, tendo em conta que o tema é do Serviço Nacional de Saúde.
1: Sim.
0: Tem estado na ordem do dia já há muitos anos, não é? Praticamente desde que foi formado até agora continua, sim, na ordem do dia. Muitas pessoas dizem que deve ser privatizado,
1: sim,
0: ou que não funciona bem. Tendo em conta as vossas experiências, pronto, que são limitadas, que tiveram aqui com estas equipas, com estes médicos,
1: sim,
0: conseguem tirar alguma ilação acerca do estado de saúde do SNS?
1: Sim, claro. O estado, infelizmente, como nós sabemos, não é o melhor. Portanto, o SNS não está de boa saúde. Podemos até fazer essa brincadeira. Aliás, dizem-me isso nessa reportagem específica que eu fiz dos cuidados paliativos. Há um medo de que estas equipas, que são equipas muito específicas e especializadas, possam vir a desaparecer num futuro próximo. A própria médica, que é a coordenadora dos paliativos à escala regional aqui no Algarve todo, diz-me isso. Há um medo de que possam desaparecer, porque numa hipotética reformação do SNS são dos primeiros serviços a cair. E, portanto, enfim, como eu te disse, nós tentamos dar um bocadinho uma perspectiva positiva, nomeadamente com esta questão também dos médicos que aqui se formaram e que aqui ficam, mas infelizmente sabemos que o panorama não é assim tão... tão famoso.
0: Em termos logísticos, como é, sim, que é fazer a dois, tendo em conta a acumulação das funções que vocês têm como jornalistas?
1: Sim, para te dar uma ideia, eu até falo disso também na apresentação da revista, no editorial. Isto é sempre um trabalho que começa por aí em fevereiro, mais ou menos, de cada ano, fevereiro, março, em que nós nos sentamos à mesa e pensamos: olha, este ano vamos por aqui ou vamos por ali, vamos tentar fazer isto, o que é que acham deste tema? Depois, enfim, da discussão entre todos nasce o tema, e depois é um trabalho que acaba por ser de maior folgo sempre, se calhar, normalmente a revista sai sempre em junho e julho, portanto nós tentamos sempre apontar para aí. É um trabalho que acaba por ser de maior folgo entre abril e maio, digamos. Eu durante esses dois meses praticamente só estou a fazer coisas da revista, e que nos obriga a um trabalho extraordinário e extra, porque, como tu dizes e sabes, continuamos com o trabalho diário no Sul da Informação também, que é um trabalho de um jornal online, que é constante e ao minuto. Este mas acho que acaba por haver um complemento de giro, que é, isto são trabalhos de maior fogo, não é? E como tu sabes, isso dá-nos claro, mais pique e mais vontade. E portanto acaba por nos dar ânimo também termos uma coisa que é mais maturada, e que é mais palpável até em termos daqui mais físicos do papel, inclusive, e que as pessoas notam. A logística é grande, mas acho que no final do dia ficamos contentes.
0: Isto é a quinta edição, não é um número redondo, mas já é um marco.
1: Já é um marco, exatamente. Sim,
0: é um marco. Como é que fazem o balanço?
1: Nós estamos a acreditar que sim, que já há algum nome, pelo menos criado, acho que sim. Eu gosto de acreditar que sim, gostamos. O balanço é positivo, porque como eu te disse, é um trabalho que é um complemento. E que nos vem abrir outros horizontes também, até em termos de leitores, porque para que tenhas uma ideia, isso é giro. Nós, além das vendas que temos em banca, não é? Temos a possibilidade das pessoas nos encomendarem também a revista diretamente. Nós ficamos com algumas, naturalmente, e depois as pessoas podem fazer essa encomenda. Temos um site dedicado e tem lá um formulário, basta preencher, pronto. E nós tivemos, eu creio que cerca de 50 encomendas desta nova desde que ela foi lançada, e para aí 70% são pessoas que não são do Algarve. Isso é giro porque, apesar da revista estar à venda em bancas de todo o país, mostra como nós conseguimos chegar um bocadinho mais longe do que o trabalho que fazemos todos os dias, que é só regional, da sua informação. Naturalmente, há um grafismo espalhado, claro, em todo o país. É um carinho que se nota e que me faz pensar que o balanço é bem positivo, porque, sei lá, eu lembro-me da semana passada termos tido duas encomendas de Guimarães. Enfim, não é propriamente perto do Algarve, não é? E, portanto, haver pessoas que já se interessam e conhecem dá-nos alento.
0: E o Algarve é uma âncora para muita gente, mesmo que não sejam algarvios, são pessoas que vêm cá passar férias.
1: É isso,
0: e,
1: exatamente,
0: inevitavelmente, durante o verão, acabam por esbarrar por notícias vossas.
1: E daí nós termos também sempre parte da revista, são cerca de 20-24 páginas dedicadas ao lifestyle, porque, claro, lá está, é uma revista que sai no verão e as pessoas também se interessam naturalmente por ir visitar o sítio X que é novo, a cascata nova que há, o restaurante novo que abriu, a loja nova que abriu também, e portanto e temos sempre até algum feedback de facto dos negócios que vamos pondo, dos hotéis, etc., de pessoas que descobriram através da nossa revista. Isso é bom.
0: Estavas a falar que podem encomendar através de um formulário, mas, sim, há mais maneiras de comprar esta revista. Onde é
1: nas
0: que
1: bancas,
0: podem encontrar?
1: Sim, nas bancas, enfim, em todos os sítios que ainda vendem jornais e revistas, já não são assim tantos, as pessoas podem comprar aqui em Faro, enfim, em todos os distritos do país. Nos 18 há pelo menos um sítio onde está à venda a revista.
0: Ok, pronto. Fica aqui o repto lançado para comprar a revista de hoje.
1: Esperemos,
0: obrigado,
1: sim.
0: Obrigado mais uma vez.
1: Mais uma vez
0: e até para o ano.
1: Obrigado.
0: Para mais uma revista de hoje.
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0: E foi aqui então David Fonseca a tocar com este Hold My Heart. 6 horas, 1 minuto, estamos aqui a trocar de hora e já de seguida mais uma dose de informação, hoje dada pela Soraya Varela. Por isso mesmo, vamos a isso e logo a seguir temos ainda mais música. Por agora, ouvimos então essa informação. Até já, boa tarde.
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2: Olá, muito boa tarde. No próximo ano letivo, o município de Faro vai assegurar a oferta dos livros de fichas escolares a todos os alunos do primeiro ciclo dos agrupamentos de escolas do concelho. A medida, destinada aos estudantes do primeiro ao quarto ano, representa um investimento superior a 123 mil euros e pretende reduzir os custos suportados pelas famílias no início do ano escolar. A autarquia considera que esta iniciativa reforça o compromisso com uma escola pública mais inclusiva, promovendo a igualdade de oportunidades e o sucesso educativo das crianças do concelho. Podes saber mais em rua.pt. 30 jovens com idades entre os 11 e os 16 anos participaram num workshop promovido pelo jornal Sul Informação, onde tiveram a oportunidade de ser jornalistas por um dia. Durante a iniciativa, os participantes ficaram a conhecer as bases do jornalismo, aprenderam a distinguir notícias de reportagens e debateram o fenómeno das fake news. No final, colocaram os conhecimentos em prática, escrevendo uma notícia após uma simulação de conferência de imprensa. A atividade integrou o projeto 8125 Azul da Junta de Freguesia de Quarteira, que decorre até agosto e pretende proporcionar a ocupação dos tempos livres dos jovens durante o verão. Sabe mais em sulinformação.pt. A água para reutilização produzida nas hectares do Algarve vai passar a abastecer novos clientes na região. A água residual tratada

0: Com estes acordos, o Algarve passa a contar com 15 utilizadores de água para reutilização, numa estratégia que pretende aumentar a resiliência da região face à escassez de água e às alterações climáticas. Podes saber mais em sulinformação.pt. O Algarve vai promover a sua oferta turística em Nova Iorque no próximo dia 15 de julho, com a iniciativa Dia do Algarve integrada no projeto Road to World Cup. A ação decorre na Casa de Portugal, no Time Out Market de Brooklyn, e pretende dar a conhecer ao público norte-americano a gastronomia, a cultura e os grandes eventos da região. O programa inclui um show cooking do chefe João Oliveira, uma atuação de Dino de Santiago e a apresentação de eventos como a Fórmula 1 e o MotoGP. A iniciativa visa reforçar a presença do Algarve no mercado considerado estratégico para o turismo da região. Podes saber mais em rua.pt. Por hoje, a informação está completa. Estamos de regresso amanhã às 9:30 da manhã com os destaques do dia, uma parceria com o Jornal Sul Informação.
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0: 6:09, boa tarde.
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0: Aqui é o som deste Meu Amor, Isaura com Salto, por aqui na tua Rua FM. Bem-vindo a esta segunda hora de nosso Sentido Obrigatório. Nesta segunda-feira, 13 de julho, como disse, temperaturas bem mais baixas aqui para Faro do que nos últimos dias, 26 graus de máxima aqui na zona do Sotavento. No Barlavento temos 25 graus de máxima, 16 de mínima. Noite bem fresca, aqui a avizinhar-se. Portanto, hoje acho que não precisas de grandes ventoinhas, porque a noite vai estar fresquinha. Como disse, amanhã e na quarta-feira as temperaturas sobem, especialmente na quarta-feira, com os termómetros a marcarem aí no máximo 31 graus e 18 de mínima. Portanto, temperaturas quentinhas para os próximos dias aqui no nosso Algarve. Nós por aqui também continuamos sempre a aquecer-te o coração, a alma, sempre com boa música. E o próximo tema, este vai dedicado aqui a uma ouvinte nossa, a Luciana, que nos enviou aqui uma mensagem a dar aqui as boas tardes e pediu aqui uma especial do Benjamin Clementine. Já percebi que é fã do Benjamin Clementine, a Luciana sei que me está a ouvir, portanto esta próxima é aqui para quem nos ouve. Portanto, se também estiveres desse lado, manda aí uma mensagem para o nosso WhatsApp, para o nosso Instagram, a dar as tuas boas tardes, a dar aqui um bocadinho dos teus planos para os próximos dias aqui no Algarve. Já agora, olha, dou-te aqui uma sugestão: se não tiveres nada para fazer na quarta-feira de manhã, vamos estar em direto da Praia de Faro, no Centro Náutico. Portanto, passa por lá a partir das 9 da manhã. Vamos estar em direto aqui também a aproveitar um bocadinho esta época de verão e falar um pouco com alguns especialistas desta altura do ano. Portanto, passa por lá no Centro Náutico esta quarta-feira, 15 de julho, para falares um bocadinho connosco, dar um bom dia, partilhares um bocadinho também aqui porque ouves a rua. Não sei, podes aparecer por lá, que serás sempre, sempre, sempre, sempre bem-vindo. Portanto, agora vamos à música. Como disse, esta próxima de Benjamin Clementine se chama-se Jupiter. Depois temos ainda The Vaccines com I Can't Quit e ainda o Algarvio Cristo Man com o seu Cálice, que faz parte também aqui do seu novo disco. Portanto, só boa música deste lado, sempre, sempre, sempre na tua Rua FM. Sem mais demoras, vamos a isto. Até já.
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0: Informam então aqui os The Dead Man's Shoes com este Bet and Lose. Boa tarde, 6 horas, 22 minutos, aqui na Rua FM.
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0: Ou em rua.pt também, em todo o mundo online, aqui na nossa frequência mágica. É isso mesmo, boa tarde. Bem-vindo novamente aqui ao nosso sentido obrigatório. 6 horas e 22 minutos, aqui a 38 das 7 da tarde. E é também os minutos que faltam para eu me despedir aqui da tua companhia. Espero que estejas a gostar aqui da minha presença. Já daqui a pouco falamos sobre os aniversariantes desta segunda-feira, deste 13 de julho. E hoje temos aqui alguns nomes bem, bem interessantes. Da música, do cinema, do desporto, enfim, para todos os gostos. Portanto, já daqui a pouco falamos sobre os aniversariantes de hoje, já superamos umas velinhas aqui na nossa emissão. Por agora ouvimos Arcade Fire com este Creature Comfort, depois a Papillon com mais um, e ainda Kamala e Blaya e Fênix RDC com Dica. Só boa música, portanto.

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1: Grande tema aqui a tocar este recomeço, João Pedro Paes e Bispo, por aqui na tua rua FM. Boa tarde novamente, bem-vindo, bem-vindo aqui à nossa emissão de hoje, este sentido obrigatório no teu regresso a casa, nesta segunda-feira, 13 de julho. Há pouco disse que ia falar sobre os aniversários de hoje, e não menti, porque está na hora de superarmos aqui algumas velas. Ora então, portanto, hoje, 13 de julho, segunda-feira, temos aqui aniversários de algumas pessoas conhecidas. Começo por um DJ italiano, Benny Benassi, grande nome da música eletrónica, nascido em 1967, portanto, 59 anos de idade aqui para o Benny Benassi. Vemos ainda também aniversários de Harrison Ford, esse enormíssimo, lendário ator, mais conhecido provavelmente pelo seu papel aqui em Indiana Jones, por exemplo, ou também no Star Wars, ou também, por exemplo, muito novinho, no Apocalipse Now, que é um dos meus filmes favoritos, onde teve que mentir sobre a sua idade para poder participar nesse filme. Também aqui o Harrison Ford, então 84 anos desta grande, grande lenda aqui do cinema. Também, falando ainda em cinema, temos Patrick Stewart a celebrar hoje 86 anos de idade, ator aqui de filmes como Star Trek, X-Men também, portanto aqui um nome bem conhecido também, a celebrar mais um aniversário. Temos também ainda o grande comediante e ator, o Cheech Marin, que faz parte da dupla Cheech and Chong, também bem, bem conhecido. Ainda Tom Kenny, a celebrar 64 anos de idade, talvez não o conheças, mas a voz dele provavelmente diz-te alguma coisa, é a voz original aqui do SpongeBob, portanto, para os mais novos, é um nome certamente aqui com algum carinho associado, este de Tom Kenny, como dizia, 64 anos de idade. Temos ainda também aniversários, por exemplo, aqui de Craig Bellamy, um grande futebolista galês, a celebrar hoje também mais um aniversário. No futebol, o lendário guarda-redes mexicano Guillermo Ochoa, a celebrar mais um aniversário também. Ele que certamente deverá estar meio que em festa, porque participou em mais um campeonato do mundo e é certamente também sempre motivo de muita, muita alegria, certamente aqui também para ele, este futebolista aqui mexicano, a celebrar também ele mais um aniversário. Por fim, deixo-te com mais um aniversário que, se fosse vivo, celebraria hoje aqui mais um aninho de vida. Um dos melhores rappers de todos os tempos, refirma MF Doom. Adoro o trabalho do MF Doom, é um dos meus artistas favoritos mesmo de sempre. Celebraria hoje 59 anos de idade se fosse vivo, e por isso celebramos a ouvir a música dele.
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1: É um nome que dispensa apresentações, um dos melhores sempre, um dos artistas mais especiais também de sempre, a celebrar hoje, se fosse vivo, mais um aniversário. Já não está entre nós, mas a sua música, essa, estará para sempre. Portanto, aqui o nosso celebração da vida do grande, o eterno MF Doom, com este Doomsday. Vamos a isto, eu volto já mais daqui a pouco aqui à emissão da Rua FM. Até já, e um bom regresso a casa. Até já, até já.

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0: 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Grande tema este, repara, Sir Scratch. Repara como a gente faz isto, repara como a gente faz isto. 6 horas, 47 minutos, aqui nesta segunda-feira, 13 de julho. Como disse, amanhã temos temperaturas a subir aqui para Faro. 27 graus de máxima, 17 de mínima, 25 de máxima na zona do Barlavento e 17 também aqui de mínima. Portanto, temperaturas a subir ligeiramente, mas ainda longe daquelas temperaturas bem altas também aqui dos últimos dias e das últimas semanas aqui no Algarve. Bom, por agora estamos a pouco mais de 13 minutos das 7 da tarde. Está na hora de me despedir deste sentido obrigatório de hoje e ao som de nova edição da rúbrica Rua da Europa, aqui dedicada aos jovens, aos seus projetos, projetos que envolvem também aqui muito empreendedorismo. É sempre interessante também ver este lado aqui dos mais jovens a fazerem acontecer nos dias que correm. Portanto, mais uma edição da Rua da Europa para fecharmos em beleza este sentido obrigatório de hoje, deste 13 de julho. Depois disso, ainda segues aqui ao som de mais música, ao som de Carolina de Deus, para fecharmos também aqui da melhor maneira esta emissão de hoje. Eu sou Carlos Almeida, espero que tenhas gostado da minha companhia e por isso mesmo vou-me despedindo por hoje ao som desta nova edição da Rua da Europa. Espero que tenhas gostado da minha companhia, como disse. Volto muito, muito em breve aqui aos microfones da Rua FM. Até lá, um bom resto de segunda-feira, de terça-feira e até quarta-feira, que estamos de volta. Eu, pelo menos, estou de volta aqui aos microfones para uma emissão especial em direto da Praia de Faro, como dissemos. Temos os detalhes, alguns deles, já anunciados no nosso Instagram. Podes passar também por lá para ficares a par de tudo, tudo, tudo, tudo, tudo. Bom, por agora e para a despedida, Rua da Europa. Vamos a isto. Tchau, tchau.
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2: Olá e sejam muito bem-vindos ao Speak Corner, onde desbloqueamos as fronteiras linguísticas para as tuas aventuras pela Europa. Continuamos a nossa viagem pela Holanda, descobrindo mais curiosidades sobre este país cheio de história, tradição e paisagens únicas. E já que estamos em pleno verão, vale a pena falar desta estação do ano na Holanda. Embora as temperaturas sejam mais amenas do que em muitos países do sul da Europa, o verão é uma das épocas preferidas dos neerlandeses para aproveitar o ar livre. Os parques enchem-se de pessoas, os canais tornam-se palcos para passeios de barco e os terraços dos cafés ganham vida até ao final da tarde. É também uma excelente altura para explorar as cidades de bicicleta ou visitar as praias da costa do Mar do Norte. Outra curiosidade interessante é que a Holanda é um dos maiores exportadores de flores do mundo. Todos os anos, milhões de flores são cultivadas e enviadas para vários países, fazendo da floricultura uma das atividades mais emblemáticas da economia neerlandesa. Sabias também que as casas tradicionais holandesas são muitas vezes estreitas e altas? Isto deve-se ao facto de, antigamente, os impostos serem calculados com base na largura da fachada. Como resultado, construíram-se casas mais estreitas, mas com vários pisos, criando a imagem característica de cidades como Amsterdão. E claro, para explorar todas estas paisagens e cidades, é importante saber orientar-se. A expressão desta semana é...
3: Waar is de dichtstbijzijnde bushalte?
2: Que significa, onde fica a estação de autocarros mais próxima? Em neerlandês. Agora, imagina que acabaste de visitar um jardim

0: um museu, um mercado tradicional e precisas de apanhar um autocarro para o teu próximo destino. Como não sabes exatamente para onde ir, perguntas. Onde fica a estação de autocarros mais próxima? Vamos repetir juntos?
1: Waar is de dichtstbijzijnde bushalte?
0: Agora, numa versão mais lenta.
1: Waar is de dichtstbijzijnde bushalte?
0: Dica extra. A Holanda possui uma excelente rede de transportes públicos, mas muitas cidades são tão compactas que podes facilmente combinar viagens de autocarro, comboio e bicicleta para conhecer vários locais no mesmo dia. Com esta expressão já estás preparado para te orientares melhor e continuar a tua aventura pela Holanda, com confiança. E por hoje é tudo. Continua connosco no SoundCloud da tua Rua FM para mais expressões úteis nesta viagem linguística. Até à próxima!
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3: Olá a todos. Hoje estamos à conversa com o Vasco. Olá Vasco, podes-te apresentar?
4: Olá, o meu nome é Vasco Peixinho, tenho 14 anos e vou para o 10º ano. Frequento a escola secundária Júlio Dantas e nos meus tempos livres adoro ler, jogar com os meus amigos e montar legos. É claro, também gosto muito de estar aqui na rádio.
3: Queres falar-nos um pouco do teu percurso?
4: Tal como já tinha dito, vou para o 10º ano em setembro, faço parte da Rádio Tecno Dantas desde o ano passado e já representei a escola e o agrupamento, que é o Agrupamento de Escolas Júlio Dantas, em pelo menos duas ocasiões. No ano passado fui a Santarém ao evento Aprender a Ler e Ler para Aprender e ainda este ano tivemos na Escola Secundária Tomás Cabreira, aqui em Faro, o encerramento das comemorações do 5º centenário do nascimento de Luís de Camões.
3: Que importância tem a rádio hoje em dia?
4: Hoje em dia a rádio é bastante importante pela sua rapidez e pela sua acessibilidade. Num mundo em que cada vez mais usamos os telemóveis e os computadores, entre outros. Mas a verdade é que a rádio continua a ser bastante útil. Por exemplo, no ano passado, quando houve o apagão, as informações que íamos tendo eram-nos dadas pela rádio, já que não havia internet para ver notícias na televisão ou mesmo online.
3: Isso mesmo, muito bem.
4: Nas rádios escolares, como é aqui o caso da Tecno Dantas, os alunos podem desenvolver a sua comunicação e ir promovendo a cidadania, que logo é muito importante.
3: Queres convidar quem nos ouve a seguir os vossos canais?
4: Se quiserem seguir os nossos canais, podem ir ao Spotify, pesquisem Tecno Dantas FM e podem ouvir os nossos programas. Também partilhamos alguns no Facebook do agrupamento, se também quiserem ouvir.
3: Muito bem. Queres destacar algum projeto ou iniciativa que tenhas desenvolvido? Já desligaste algumas, mas qual delas é que gostaste mais de participar e de seres o representante deste projeto?
4: É assim, eu já participei em dois programas aqui da rádio. Tenho um que costuma sair regularmente ao longo de todo o ano letivo, que se chama Diz-me o que dizes, dir-te-ei como é. É um programa que explica a origem e o significado de muitas expressões que utilizamos no nosso dia-a-dia. Destaco também o meu outro programa, que se chama Uma Nova Visão do Mundo. É um programa que eu tenho em colaboração com a professora de Geografia Milvia Fonseca, aqui do agrupamento, sobre algumas catástrofes e conflitos que podem mudar o mundo. Neste momento só tem dois episódios, um deles é sobre os conflitos entre os Estados Unidos e a Venezuela e o outro é sobre os conflitos armados no Médio Oriente. Está previsto mais programas destes para o próximo ano letivo.
3: Muito bem, só aqui para terminar e a última questão, o que sentes ao fazer parte destes projetos? Gostas de fazer, gostas de falar com jovens da tua idade, com pessoas mais velhas, com mais experiência? Qual é que é a tua preferência?
4: Eu gosto de fazer estes programas para toda a gente, em especial dirijo-se a um público mais jovem porque muitas das expressões de que eu falo, por exemplo, estão neste momento a cair em desuso. Por isso eu tento fazer com que se mantenha vivo aquilo que se calhar os mais velhos já sabem e que os mais novos já não apanham, mas gosto de falar para todos. Não tenho assim um tipo de público preferido.
3: Específico, exatamente. Muito bem, Vasco, muito obrigado por estares connosco hoje. Continuação,
4: obrigado,
3: uma jovem promessa. Acreditamos que o futuro está nas mãos dos jovens e tu certamente terás um longo percurso e um bom caminho ainda a percorrer. Obrigado mais uma vez. Vemo-nos por aí. Também cumprimentos à escola a que fazes parte, que ajudou a desenvolver este projeto, do qual também fazes parte. O nosso muito obrigado e até uma próxima.
4: Até à próxima. Muito obrigado eu pelo convite.
3: Muito obrigado.
2: 21 minutos com a Europa. Tens um minuto para ouvir os nossos eurodeputados?
5: Olá, eu sou António Tanger Correia, eurodeputado eleito pelo Chega, chefe da delegação do nosso partido no Parlamento Europeu e estamos integrados no grupo dos Patriotas pela Europa, de que eu sou vice-presidente. O nosso compromisso é claro: defender a soberania nacional contra a burocracia de Bruxelas. Lutamos por uma Europa das nações livres e é nisso que temos trabalhado incansavelmente. No Parlamento Europeu faço parte de 4 comissões essenciais: negócios estrangeiros, pescas, escudo democrático e liberdades cívicas. As minhas prioridades são firmes e inegociáveis: defender as pescas e o mar português contra os ataques constantes, como o projeto das eólicas offshore, exigir transparência nas instituições europeias, combatendo a corrupção e a opacidade burocrática, reafirmar a soberania nacional que Bruxelas tenta minar a cada passo e proteger a liberdade de expressão e a democracia, assentes na cultura europeia de tolerância e pluralismo. Portugal precisa de uma voz firme na Europa e essa voz é a nossa.
2: Breves da União Europeia.
6: A Comissão Europeia está a aceitar candidaturas às bolsas de pós-doutoramento das ações Marie-Sklodowska-Curie 2026, para as quais está destinado um orçamento de 399 milhões de euros. As bolsas visam apoiar investigadores titulares de doutoramento a realizar as suas atividades de investigação no estrangeiro e a adquirir novas competências em diferentes disciplinas e setores. Os investigadores selecionados poderão trabalhar com equipas científicas de alto nível, contribuindo para a competitividade da União Europeia através da sua investigação de ponta. As candidaturas estão abertas até 9 de setembro de 2026. Desde a sua criação em 1996, mais de 150 mil investigadores participaram nas ações Marie-Sklodowska-Curie, incluindo 23 laureados com o Prémio Nobel, atestando o contributo deste programa para a excelência científica e a cooperação internacional. Inseridas no quadro do Horizonte Europa 2021-27, as bolsas Marie-Curie promovem excelência na investigação em programas de doutoramento e pós-doutoramento, bolsas de investigação e projetos colaborativos de investigação e inovação. A Presidente da Comissão Europeia, Ursula von der Leyen, declarou a este propósito que o futuro da Europa assenta no conhecimento, na descoberta e no talento. Durante 30 anos, as ações Marie-Sklodowska-Curie capacitaram os investigadores para expandir as fronteiras da ciência e transformar as ideias em progressos, em benefício da sociedade. As candidaturas estão abertas até 9 de setembro de 2026 e a informação completa é disponível no site marie-sklodowska-curie-actions.ec.europa.eu.
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Esta semana vamos dar destaque ao primeiro dia do Sonic Blast. Todas as bandas que vão rodar aqui vão estar presentes neste primeiro dia do festival. Começamos com os Death Heaven e o tema Amethyst. Já a seguir, Chet Pyle com o tema do último álbum, In the Earth Again, com a presença de Aidan Pettigrew. Vamos ouvir o tema The Matador.

Ouvimos Midnight com Hellish Expectations, álbum de 2024. Ouvimos dois temas, Total Hell e Mask and Deadly. Também Trash Talk com Cloud Kicker do álbum No Peace 2014 e Kicking and Screaming do EP Squalor, que foi lançado em 2020. Vamos continuar para as bandas que vão tocar no primeiro dia do Sonic Blast. Bongzilla, vamos ficar com o tema Cannon Bongs. O álbum é de 2023, chama-se Depsy.

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Frankie and the Witch Fingers, com o tema TV Baby e também Dead Silence, do álbum do ano passado, Trash Classic, grandes Frankie and the Witch Fingers. Eu relembro que podem ver toda a playlist em orgasmental.blogspot.com, podem nos seguir através do Facebook, do Mixcloud e da Rua FM. Deixo-vos com mais uma banda que vai estar neste dia, no primeiro dia do Sonic Blast. Se chamam Snapped Ankles, já aqui passaram no Orgasmo Mental antes. Vamos chegar com dois temas, o do último álbum de 2025, o tema Pay the Rent, e terminamos com Rhythm is Our Business, de 2021. E eu por hoje me despeço, fiquem bem e até para a semana.

Boa noite e bem-vindos a mais um País Relativo. Vamos começar com uma sequência psicadélica. Aproveitem a viagem.

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0: Boa noite, bem-vindos ao País Relativo, para um começo que espero que tenham gostado. Não sei se perceberam o conceito por trás, foi, como é que devemos dizer, um pouco conceptual da nossa parte esta vez.
1: Deixamos viajar, não é?
0: Exatamente, foi a altura de, estando a fazer um programa de progressivo, fazermos um programa um pouco conceptual logo no início. Esta ideia, e foi uma ideia que nos surgiu a semana passada, no decorrer da semana,

0: uma viagem cósmica quase, e por isso recorremos a músicas que falam de trips. Então começamos com, utilizamos obviamente o Voice 34 de Porcupine Tree, que é um álbum conceptual, olha, um álbum conceptual no rock progressivo, que novidade, baseado numa trip de LSD feita por um gajo chamado Brian. Entre Tool estava, tocámos Third Eye, ou depois de tocar Third Eye do Enigma, o álbum que fala de Billy Hicks e também de viagens, e acabamos com Miles Davis, que desde sempre é uma viagem em si. Não sei, eu acho que assim, espero que tenham gostado, espero que tenham compreendido. Se gostaram e se acharam que foi interessante, respondam para o país relativo na rua, não é? .blogspot.com.
1: Exatamente.
0: E pode ser que a gente faça mais coisas destas.
1: Sim,
0: utilizando outros temas, obviamente.
1: O que acho que é curioso aqui é, quer dizer, isto do progressivo é sempre uma atitude, não é?
0: Exatamente.
1: E estilisticamente passamos uma banda que normalmente é associada ao rock progressivo, mas isto é um álbum eletrónico, lounge.
0: Mais, puxa mais para, até porque eu já ouvi algumas críticas ao álbum e dizem que o álbum é bom, mas não é essencial, é algo para só quem é muito fã é que deve comprar e tal. Espero, não quero retirar significado à viagem que tentámos fazer, espero que tenham gostado.
1: Mas estava a dizer que estilisticamente passámos por lounge, chill out,
0: Tool, que eu não consigo definir,
1: Tool
0: e Miles Davis,
1: e
0: estava naquela altura
1: jazz rock inicial.
0: Pronto,
1: tudo se conjuga, não é?
0: Esperemos bem que se tenha conjugado. Pelo menos nós aqui estávamos a fazer por isso. Pois bem-vindos, não é? A mais um país relativo na rua. Esta semana passou, foi o Prodigy em concertos. Tivemos Ed P com a Rampis e Bizarra Locomotiva. Para quem foi o concerto, até agora só tenho ouvido boas críticas. Dizem que Ed P esteve muito bem, que fizeram o que era esperado eu serem feito.
1: Sim, também ouvi dizer que foi muito bom, mas não estive lá.
0: Nem eu. Uma semana de calor deixei qualquer um exausto.
1: Olha, isso também não estive lá. Com alguma pena, mas suponho que tenha sido giro. Mas assim, vamos falar mais à frente do concerto que houve também no sábado na Associação de Músicos, o concerto de
0: Sacred Skin.
1: Sacred Skin, com os. Sim, com os fungos e com os Opus Draconis. Foi bonito. Já se fala um bocadinho mais à frente. E também do excelente concerto que houve ontem dos Gaiteiros de Lisboa no Teatro das Figuras. E também dos concertos que irá haver espalhados aqui pela região. Mas entretanto, se calhar estava aqui um bocado às aranhas como continuar este feeling. E tendo em conta que tenho andado a tentar organizar a minha coleção de CDs, encontrei, ou passei outra vez as mãos e os olhos e os ouvidos por álbuns antigos, e vou-vos deixar com a música inicial, Sentient, para o álbum
0: de
1: 96, exatamente, para o Janathema. Acho que vem bastante a propósito. Nesta fase, os Anathema começavam a abordar temas mais fleurianos e o resultado foi este que se...

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2: Tivemos com Tiamat, com a música Diar, retirada do single Gaia, que foi editado em 94 para o álbum Wild Honey. Wild Honey, que foi um álbum que revolucionou por completo o metal na altura, vindo. Os Tiamat inicialmente começaram por tocar black metal suecos, mas fartaram-se e começaram também, abordaram o Doom. E foram, com o Doom foram se aproximando de melodias, quer dizer, na altura demasiado melódicas para o que se fazia no metal, mas que foram importantíssimas, porque há que ver que em 94 foi talvez o ano em que se introduziram os teclados no metal. Era uma grande revolução, o metal passava a ter teclados. E mais uma vez, isto foi um álbum que teve imensas influências de Pink Floyd. Aliás, a música que estamos a ouvir por trás faz parte deste single, e é o When You're In, dos Pink Floyd, exatamente. E tal como Anathema, que ouvimos no início da sequência, notava-se imenso as influências de Pink Floyd a entrar pelo metal adentro. E bem, e foi um álbum importantíssimo. Depois os senhores não pararam de mudar e acabaram por se tornar demasiado rock gótico para o meu gosto, mas o facto é que este Wild Honey ficou sem dúvida para a história como um dos álbuns mais importantes, a meu ver, para o metal, para a verdadeira revolução do metal, que foi em 95. Pelo meio tivemos The Third and the Mortal.
3: Eu ia dizer, sinceramente, vim de outra perspectiva, que a revolução no metal poderia ter acontecido até antes, em 93, com o Chaos AD.
2: Isso é outra revolução do metal.
3: Mas isso, pronto.
2: Isso foi uma revolução rítmica do metal. E depois houve uma revolução melódica do metal. E mesmo emocional do metal, não é? Porque a questão é que os teclados abriram portas para metal não agressivo. Ou não necessariamente, não necessariamente só agressivo.
3: Sim, pronto. Estava a fazer lembrar um concerto de hardcore que eu fui ver uma vez, e o vocalista grita lá do alto do seu palco: hardcore não é violência. E depois a seguir mandou o pessoal todo mauchar. É interessante.
2: Não é violência, é agressividade, é diferente, amigo. Isto faz muita diferença. Pelo meio tivemos os The Third and the Mortal, noruegueses. Sinceramente, acho que é uma das peças mais... não sei, tenho muito carinho este CDzinho que tenho. Na altura isto era uma grande fritaria, e continua a ser. Infelizmente eles também passaram por grandes mudanças, tiveram imenso tempo parados, os do Third and the Mortal noruegueses, e acabaram por se tornar qualquer coisa de muito diferente, mais drum and bass e com muito pouco experimentalismo. Mas para estas alturas, este foi a sua terceira edição, primeira edição para a nova vocalista, na altura, em 94. A seguir, vou-vos deixar com qualquer coisa que não sei se vocês reconhecerão, mas vou-vos deixar com Therion, já numa fase em que eles não eram death metal, como foram os seus primeiros três álbuns, nem eram metal negro e experimental, como foram no seu quarto álbum, mas no seu quinto álbum, Lepaca Clifford, os Therion soavam assim.

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2: Pois, para esta altura, os Therian resolveram começar a incorporar elementos mais sinfónicos e conseguiram este resultado que tiveram a vir. Que têm ideias muito interessantes, ainda têm grande parte do experimentalismo do seu álbum anterior, mas já não é tão experimental. Tem um grande senão.
3: Até porque eu acho que é por isso que os Therian são conhecidos, por incorporarem elementos da orquestra na sua música.
2: Sim, mas por esta altura...
3: Antes de Metallica.
2: Bem,
3: a piada parva.
2: Pois. Isso é assim, teria... Não foi antes dos Moody Blues, com certeza. A ideia é que eles começaram com uma banda de death metal e, a certa altura... foram introduzindo, há bocado enganei-me, este aqui que tivemos a ouvir e que estamos a ouvir por trás, Lopaka Cliff, até o quarto álbum, em 95, mas no terceiro álbum, no Symphony Masses, eles introduziram uma data de coisas avant-garde e jazzísticas e coisas muito interessantes, mas muito pouco de sinfónico, neste é que eles começaram a introduzir. Estamos a ouvir por trás, por acaso, a música de Beauty in Black, que é a primeira em que ele tem um barítono e uma soprano a cantarem. E de facto este álbum não vendeu, e felizmente, porque... sim, é sério, porque foi isso que fez o senhor... como é que ele se chama? Christopher Johnson, que sempre foi o mentor de Therian, finalmente desistir de cantar. E então pensou, epá, não, agora a partir de agora vou contratar um coro
3: para cantar,
2: isto acabou-se num canto.
3: Enfim,
2: fez ele muito bem, porque realmente a voz era o que mais desagradava neste álbum. Opinião pessoal, claro. E entretanto editaram o famosíssimo Telly em 96, que incorporava não só um coro, mas também uma orquestra inteira, ou quase, e foi uma revolução do caraças, porque realmente estava bem composto e estava muito interessante. Depois de terem feito também uma banda sonora em 97, Harab Zarak Lucid Dreaming, editaram em 98 o álbum Vovan, em que a estrutura metaleira por trás da música é marcadamente mais heavy. E mais hard rock também. O Telly tinha ainda coisas que iam buscar o death metal e assim, do ponto de vista melódico. E então queria-vos deixar com uma música deste álbum para compararem um bocado com a música que tivemos a ouvir anteriormente. Então, do Vovan, o seu 1, 2, 3, 4, 5, 6, 7º álbum em 98.
3: A cábula, a eterna cábula.
2: Mal menino. A música The Rise of Sodom and Gomorrah. Isto é outra coisa característica de Therian, é que há sempre a lírica cabalística nos seus álbuns.
3: A Bíblia influencia tanta coisa, não é?
2: É verdade.
3: O que seria do rock se não fosse a Bíblia?
2: O que seria da Bíblia se não fosse o rock?

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1: Yeah. Jäi, Järno.
2: Bon viru, Järno.
1: Järno. Então, tivemos com o Stérien, para ficarem com uma ideiazita do que estes rapazes nos habituaram a ouvir. Do ponto de vista de metal sinfónico, mas habituaram a ouvir, acho que parece-me uma boa expressão neste caso, porque o facto é que os tipos a certa altura pá, começaram a aborrecer enormemente porque eram sempre iguais.
2: Tinha uma coisa?
1: Epá, sabia-se perfeitamente o que esperar. Houve uma atitude progressiva na reinvenção para quem começou a tocar death metal, a reinvenção de estilos e tudo mais, mas depois a certa altura encontraram a forma e pronto. Aquilo vendia. E pronto. A Nuclear Blast também tem um certo. Normalmente costuma ter esse impacto nas bandas, não sei porquê. Não sei se...
2: Já tínhamos falado disso a semana passada, da não evolução dos álbuns editados. Uhum. Períodos de tempo muito curtos e não se nota uma certa evolução na banda. Às vezes o que acontece é que a banda realmente evolui, mas de álbum para álbum as diferenças são tão mínimas. Para quem é fã e compra, parece uma evolução nenhuma.
1: Mas e naturalmente o que leva os primeiros álbuns a serem bons é que normalmente passam por um grande processo de amadurecimento e por as músicas são feitas e refeitas segundo os critérios da própria banda e não de...
2: Eu diria que o meu primeiro álbum geralmente é mais o produtor que manda.
1: Não sei.
2: Também estou habituado a um tipo de música diferente. Há que estabelecer aqui uma série de diferenças. O Flipping está habituado à cena mais underground. E eu sou um gajo mais comercial, talvez, neste aspecto. Então, as bandas que eu estou habituado, o primeiro álbum é sempre... O produtor tem sempre grande presença nele. E a partir do terceiro álbum, ou do segundo álbum, quando as bandas começam a ganhar uma base larga e começam a ter lucros, para poderem dizer assim, mas agora vamos tomar conta da nossa produção, é que... Realmente se começa a notar uma certa... Posso dizer uma grande geneira também, mas lá vem uma coisa.
1: São sempre generalizações. Mas
2: há que reconhecer o papel do produtor. A gente nunca pode esquecer que, por exemplo, indo muito fora agora do rock progressivo, não nos podemos esquecer que o melhor álbum considerado por toda a gente dos Red Hot Chili Peppers, por exemplo, o Blood Sugar Sex Magik, é o único produzido com o Rick Rubin, que é, para quem não conhece, é o gajo produziu o System of a Down, por exemplo, e toda a gente conhece o gajo, tem uma grande barba e um grande cabelo, e ele sabe, e as bandas, pronto, o Blood Sugar Sex Magik é um grande álbum, para o ouvinte normal de rock progressivo, talvez não conheça. Continuando então,
1: pois, cá está, isto foi um exemplo.
2: E agora, este vais pôr agora, o Flipping está-se a dirigir para a cena de CDs e vai meter o último álbum de Opeth, o Ghost Reveries. E há uma certa diferença entre os álbuns produzidos pelo Steven Wilson e, por exemplo, o Ghost Reveries, já falámos cá disso, que não é produzido pelo Steven Wilson. O produtor tem sempre um papel extremamente importante no fazer da música, não é? Bem, agora que já disse, não é? O que é que vão ouvir? Exatamente, é a mesma esta.
1: Reverie e The Arlequin Forest para os Opeth e o álbum Ghost Reveries, que saiu em 2005. Até já.

0: e
1: enxovalho, nos peças, rezem.
0: Digo para, qualquer coisa.
1: Para que eu tire este. Esperador.
0: Isto é o que tem lixado a música. É totalmente subjetivo. Eu adoro esta música, acho que é uma obra-prima. Yeah. Tão bem feita. Cola-se um bocadinho, vai buscar um bocadinho ao Deliverance. Podem dizer isso, talvez. Vai buscar aquele crescendo para acabar numa malha mesmo poderosa.
1: Uhum.
0: Mas eu só estou à espera que eles toquem esta porra no dia 10 de dezembro no Art Club.
1: Sim, é verdade, dia 10 de dezembro. Para quem não. Vais ao Art Club, tu?
0: Eu curti mais ir ao Art Club do que ao Paradise Garage. Acho que tem mais substância para.
1: Condições de som, espaço,
0: e aquele palco com aquele cenário
1: ventilação. Paradise Garage é.
0: Quem estiver interessado, eu por acaso estive no set do Jopath ontem e eles têm bilhetes do Ticketmaster à venda para os concertos de outubro, se não me engano. Portanto, quando chegar o mês de dezembro, devem estar disponíveis no site do Opeth. Para quem não sabe, é www.opeth.com. Devem estar, em princípio, disponível os links para irem ao site da Ticketmaster comprar o bilhete para o Art Club. Se vão fazer em dezembro o que fizeram com o mês de outubro.
1: Boa, boa.
0: É sempre interessante. Não sei, tirando isso, ou ir tipo à FNAC ou.
1: Não sei quando é que os bilhetes vão pôr à venda, mas o Ticketline também é capaz de.
0: Exatamente. Vão ser que nem pezinhos quentes.
1: Entretanto, os de Tool já estão à venda, não é?
0: Já estão à venda e despacha-se a comprar, porque estão a 30€ plateia, 25€. Bacon duplo lá em cima.
1: Sim.
0: E epá, não sei bem, portanto isto não é bem assim, assim factual, mas o que eu ouvi dizer, e é mesmo só um rumor, é que iam puxar o palco um bocadinho para a frente devido às condições de som. Para quem já foi ver concertos no Pavilhão Atlântico, sabe que aquilo para concertos de rock, apesar do que dizem, não é propriamente o melhor sonoramente falando. Sinceramente, eu já fui lá ver vários concertos. E acredito que aquilo para acústico e para teatro e tudo mais deve ser excelente. Para música com guitarras elétricas, epá, não sei, se calhar sou eu que sou muito exigente. Pode ser isso, mas pronto.
1: É bom, e tu é exigente e merece, não é? Também é aquela. Mas mais notícias de música. Os Forgotten Sons conseguiram vender os bilhetes que precisavam para fazer a abertura.
0: Eram 150 bilhetes.
1: A abertura do concerto Fish no dia 11 de novembro. E bem, são boas notícias.
0: É, são boas notícias.
1: Para a semana temos cá os da Scarier em Lagoa no dia 7.
0: Os da Scarier em dia 6 os artistas.
1: Ah, é?
0: Exatamente.
1: Então substituíram essa data, porque dia 6 eles estavam para ir a Tavira. Então, olha, excelentes notícias.
0: Ontem. Quem me disse?
1: Não sei.
0: Bem, não interessa. Peço perdão por este momento tão ridículo. Este dia está a correr mesmo bem.
1: Eu acho que, também, eu, sinceramente, não sei. Eu acredito piamente cada vez mais que não seja apenas negativismo, mas, quer dizer, ninguém nos insulta, ninguém bate à porta, ninguém me escreve no país relativo na rua.blogspot.com, ninguém telefona para aqui, 289-89-7730. Nada, ninguém. Pronto, eu acho que a gente pode fazer o que quiser.
0: Não há audiência.
1: Completamente mesmo. E nós aqui a passar tão boa música.
0: Para a semana vamos tocar Desert e FF e a outra nova banda.
1: FF Factory.
0: Não, há um gajo qualquer que se chama FF e que lançou um álbum. E veio tocar no verão. Eu vi-o. Fui trabalhar no Summerfest,
1: Tá bem.
0: Não, a sério.
1: Deixa lá. Não se esqueçam que a seguir temos vidas alternativas.
0: Com o FF. Não, talvez não.
1: Pronto. Vamos ficar então com um bocadinho mais.
0: A ameaça vai ficar no ar. Se ninguém escrever nada até para a semana, eu vou trazer pessoalmente, vou-me dedicar ao tempo de comprar um CD de Deezer e vou trazer o papel.
1: Não sei se vai. Acho que também tenho responsabilidade aqui. Não, mas bom, continuando. Esperemos. Vá, telefonem lá, se faz favor.
0: Desert, hein? Escolhida a dedo para passar aí.
1: Temos aqui uma novidadezinha porreira, 2006. Novidade de uma banda nova, um álbum novo. Uma banda nova da Human Abstract, um álbum novo Nocturne, que é o. o seu primeiro
0: e, que e um estilo diz, novo. O Filipe diz que é new metal.
1: É new metal.
0: New metal.
1: É new metal. É new metal. Epá, tem voz sei. New metal.
0: Eu estive a ouvir. Ah, isso é diferente.
1: Tem voz new metal.
0: Isso é diferente.
1: Tem guitarras de
0: não new metal.
1: De neoclássico completamente.
0: Então pronto.
1: Tem
0: é
1: cenas
0: progressivo. É fusão.
1: Epá, já. Yeah. E porque não? Mas
0: olha,
1: o facto...
0: a ver agora o grande Conjuration por trás.
1: Sim, é verdade, é verdade. Mas o facto é que, vindo desta linguagem mais moderna do metal, é interessante. Acho que é um álbum novo, principalmente por ser um estilo novo também.
0: Não nos podemos esquecer que, e eu vou ser um best shot, em 99 ou 2000, os Deftones, que muita gente classifica como new metal, lançaram White Pony.
1: É
0: que é bastante interessante.
1: Que é muito interessante, mas tem muito pouco a ver com...

0: New Metal o no é New Metal?
1: É, bom.
0: É.
1: Por amor de Deus.
0: Não, não é. Isto continua a ser uma música para o álbum Nocturne.
1: Sabes o que é que isto
0: diz, tempo de Human Amster, que tivemos a ouvir antes a música título, Nocturne.
1: Eu digo, isto faz lembrar a esquizofrenia de Escape Dillinger Plan. Se bem que eu prefiro isto a Escape Dillinger Plan.
0: Mas Dillinger Escape Plan é crust.

0: Será que consigo agora, em 2006, procurem, vale a pena. A seguir, mais um álbum de 2006, Unprotected dos The Mars Volta. E tu, Bruno, que dizes que não gostas de Mars Volta, vê lá se curtes esta música, porque se não curtires...
1: Ninguém te sonou ainda.
0: Pois não.
1: E olhem que dizer-te, é bem bonito.
0: Epá, liga lá.
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2: Bem, segundo o Filipe, este álbum é menos frito que os outros.
3: Este álbum é um álbum muito sóbrio.
2: Menos frito que os outros. Tem menos frito ali lá pelo meio.
3: É verdade.
2: Eu imagino os outros.
3: É verdade. De Mars Volta, o excelente álbum de 2006, Amputector, e a música Day of the Baphomets. Bem por trás temos o fim do excelente EP, primeiro EP dos Moonspell, chamado Under the Moonspell, editado em 94 pela Adipocere Records. Isto foi o primeiro álbum, a primeira gravação. No estrangeiro.
2: Ok.
3: Não, antes desta tiveram uma demo.
2: Como o Reis gosta muito, ver-me a tua sapiência.
3: Diz?
2: O Reis curte muito quando eu digo ver-me a tua sapiência. Aliás, se ele estiver a ouvir, um abraço.
3: É verdade.
2: Eu sei que ele ouve de vez em quando pode. Na Holanda, olha, Reis, esta vai para ti.
3: É. Chorei, Lusitânia. Chorei, Lusitânia, porque sim. Que acho que estava um bocado a pensar nisso.
2: E a economia que... vai mal?
3: Não, não é uma economia que vai mal. É que, de facto, a nossa melhor característica como portugueses é a nossa grandíssima capacidade de sofrer. E por isso não nos tirem isso.
2: Que bonito.
3: É sério, é verdade. Somos poetas,
2: mano. Mas também, pronto, é só essa, não é?
3: É?
2: Tipo, só podemos sofrer, hein?
3: E Tena te chega.
2: Pronto, o Filipinho, meu querido, no Quinto Império. É óbvio.
3: Olha, as vidas alternativas já deviam estar a começar, sabes? Okay. Por isso acho que o melhor que a gente faz é arrancar com esta história até para a semana.
2: E lembrem-se, falem, comuniquem-se, não. FF e Desert.
3: Pois isso é que devia de ser pior. Bom, divirtem-se para a semana. Não esqueçam que da Sicária vem cá abaixo.
2: Dia 6.
3: 7 e 8 também?
2: Exatamente. É sábado, sexto, sábado e domingo.
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3: Ok, isso está processo para dormir. Então, que a paz esteja convosco. E.
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2: Rua 80. Um programa a sério onde tratamos bem os anos 80. Olá, eu chamo Nuno Silva e dou as boas-vindas a mais uma edição do programa Rua 80, aqui na Rádio Universitária do Algarve. Podes escutá-lo através do 102.7 ou do site rua.pt. Este programa, que acontece em direto às quintas-feiras, a partir das 20 horas, pode também ser recuperado nesta rádio às terças-feiras, a partir da 1 hora da madrugada. Desde 2011, partilhamos um conjunto enorme de memórias, como aquelas que vais poder ouvir nesta edição. Se por isso bem-vindo aos melhores anos das nossas vidas.